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2: O Instituto Politécnico de Porto Alegre, o IPP, vai passar a designar-se por Universidade Politécnica a partir deste sábado, na sequência da publicação da decisão relativa ao regime jurídico das instituições de ensino superior. Em comunicado, ainda IPP considera que as alterações agora publicadas traduzem-se de forma geral em ajustamentos ao nível do funcionamento dos órgãos e dos processos de decisão, prometendo acompanhar a situação com sentido de responsabilidade e espírito construtivo. Nos próximos tempos, segundo o IPP, será iniciado um processo interno participado de análise e de adaptação, garantindo o alinhamento da instituição com o novo enquadramento legal. Este será um caminho que queremos fazer em conjunto, a participação ativa de docentes, estudantes e pessoal técnico, especialistas e de gestão será fundamental para assegurar uma transição informada, equilibrada e orientada para o futuro, lê-se num comunicado do IPP. A GNR deteve 9 pessoas, 5 por tráfico de droga, 2 por condução sob o efeito do álcool e outros 2 por furto entre os dias 20 e 26 de julho no distrito de Porto Alegre. O Comando Territorial de Porto Alegre da GNR explica em comunicado que no âmbito do trânsito detectou 96 infrações nas operações de fiscalização, destacando-se 31 infrações por excesso de velocidade, 9 por falta de seguro, 4 referentes à sinalização e iluminação, 3 por falta ou utilização incorreta do cinto de segurança ou sistema de retenção de crianças e 2 por manuseamento de telemóvel. A GNR registrou também 21 acidentes, nos quais resultaram 4 feridos leves e 2 feridos graves. Durante o mesmo período, os militares da Guarda efetuaram ainda 6 autos de contraordenação no âmbito da proteção da natureza e do ambiente. A PSP de Porto Alegre informou esta segunda-feira que deteve 5 homens e uma mulher com idades compreendidas entre os 16 e 63 anos em Porto Alegre e Elvas entre os dias 20 e 26 de julho. De acordo com o Comando Distrital de Porto Alegre da PSP, foi detida uma mulher por tráfico de droga, tendo sido apreendidas 33,28 doses individuais de AX. A PSP deteve um homem por roubo na via pública, em coautoria com um adolescente de 14 anos, deteve um outro homem pelo crime de violência doméstica, ao qual foi-lhe aplicada a medida de coação de prisão preventiva, e outros 2 homens por condução de veículo automóvel em estado de embriaguez. A Força de Segurança deteve ainda um homem por condução de veículo automóvel sem habilitação legal para o efeito. No mesmo período, foram ainda identificados 5 homens, entre os 17 e 27 anos, respectivamente, por terem na sua posse um total de 29,77 doses individuais de cocaína e AX. No mesmo período, foram ainda realizadas 9 operações de fiscalização rodoviária, tendo sido 229 veículos controlados. Nesse âmbito, foram verificadas 2 infrações por falta de seguro obrigatório e 5 por falta de inspeção periódica. Por último, registaram-se 2 acidentes de viação

0: dos quais resultou um ferido grave e danos materiais nas viaturas intervenientes. A maioria das entidades e associações do Conselho de Nisa que marcaram presença no evento Nisa em Festa com as suas tasquinhas fez um balanço positivo da sua participação, destacando o elevado número de visitantes que passaram pelos seus espaços para saborear as iguarias que tinham disponíveis. Em declarações à Rádio Porto Alegre, vários dos responsáveis das associações e coletividades presentes prometem regressar ao evento em 2027 com mais novidades e petiscos para oferecer aos visitantes.
1: É sempre um balanço positivo. Tem sido uma boa aderência, principalmente ontem. Ontem tivemos uma boa, a casa foi boa. E
2: sábado foi forte.
1: Foi forte, muito forte, com muita gente e foi bom.
2: Portanto, é para voltar.
1: Tivemos a oportunidade, claro que sim.
2: O que é que se vendeu mais nestes dias?
1: Vendeu-se tudo um pouco. Tudo um pouco. O frango frito, as cajoleiras, principalmente cajoleiras, vendemos bem. E a bebida, a cerveja. Ontem já teve um bocadinho também mais calor à noite. As outras duas noites foram mais frias, mas ontem já melhorou e hoje também prometo vender uma boa, boa, bem a cerveja.
2: Portanto, é para voltar em 2027.
1: Tivemos essa oportunidade.
3: Tivemos, muito bem mesmo.
2: Qual é que foi o dia assim com mais...
3: Ontem teve muito mais gente.
2: Portanto, o sábado foi o dia forte.
3: Foi, o dia forte foi o sábado.
2: Valeu a pena estes dias aqui?
3: Vale sempre a pena. É nisso, é nosso.
2: Portanto, para voltar em 2027.
3: Isso mesmo, para voltarmos em 2027.
4: É um relacionamento positivo. Este certame... portanto, é visto pelas associações, nossa não fica de parte, como é lógico, como quase um subsídio que nos é atribuído, tais são as condições também desfavoráveis em que nós aqui estamos, sem qualquer dispêndio de qualquer taxa, qualquer serviço a ser pago. E então, tudo aquilo que nós conseguimos aqui amelhar é extremamente importante para que seja a vida que as associações também dão e nesta simbiose repartida com o município, que também fazemos falta ao município, ter um conselho atrativo social multiculturalmente, e é nesse propósito que nós fazemos, sem nunca descurar, obviamente, o pé de meia que nós aqui fazemos, que nos é importante para depois viver desafogadamente durante o ano.
0: O Nisa em Festa, evento promovido pelo município, decorreu entre quinta-feira e domingo. O certame, além das tasquinhas e de uma mostra de artesanato e atividades económicas, ficou marcado por vários concertos, tendo este ano brilhado no palco do Nisa em Festa, por exemplo, Nininho, Vaz Maia, Pedro Brunhosa, Ciro, Bárbara Bandeira ou Quinta do Bil. Ao longo de 3 dias, a Feira Franca de Avis voltou a afirmar-se como um dos maiores eventos culturais do concelho. A organização estima que cerca de 20 mil pessoas tenham passado pelo recinto entre sexta-feira e domingo, numa edição marcada por grande afluência, forte participação também das associações locais e melhorias no espaço. O presidente da Câmara Municipal, Manuel Coelho, faz um balanço muito positivo e destaca que o sábado foi provavelmente um dos dias com mais público de que há memória.
5: De facto, o dia de ontem foi um dia extraordinário. Acho que terá sido dos sábados de que há memória em que terá estado mais público. Eu penso que assim, é difícil nós neste momento, por falta ainda o dia de hoje, fazer um balanço com todo o rigor, mas creio que a nossa expectativa é que a participação nos 3 dias da feira possa vir a superar os 20 mil visitantes.
0: Este ano, à semelhança do que aconteceu em 2025, a Câmara aproveitou a Feira Franca de Avis para apresentar e oferecer aos bombeiros locais uma nova ambulância num investimento de cerca de 88 mil euros. O setor da gastronomia vai bem, mas, no entanto, os custos de produção são um problema que os empresários estão a enfrentar com alguma dificuldade, alertou esta segunda-feira em Roche o presidente da Associação de Hotelaria, Restauração e Similares de Portugal, a Aresp, Carlos Moura. O responsável falava aos jornalistas à margem das comemorações do Dia da Gastronomia, Património Cultural, que decorreram no convento de Nossa Senhora da Luz, naquela vila alentejana.
6: Vai bem, tem que ir melhor. Nós estamos a passar por momentos complicados no que diz respeito à economia da restauração, porque diz, e na dia estava a falar com um dos nossos governantes, não interessa agora qual é, isto está muito bem, o turismo está a crescer, mais receita e tal, pois é, mas é que o país não é homogéneo. Há gente que está bem, ainda bem que está bem, é isso que a gente deseja, mas há gente que está mal e há gente que está muito mal, porque os fatores de custo agravaram-se todos. Se pegarem na evolução da energia, dos combustíveis, das matérias-primas, sobretudo a proteína, carne e peixe, estão a ver que os dias não são maravilhosos, não é? Pronto.
0: Já o presidente da Câmara de Arroches e anfitrião do evento, João Crespo, assumiu o compromisso de contribuir para a defesa e promoção do porco.

0: Alentejano, um dos embaixadores daquela vila do Alto Alentejo.
1: É um produto que está, e agora mesmo se estava a falar lá dentro sobre isso, está em risco de extinção. E é esse pequeno contributo que nós queremos dar para que, de facto, os produtores de porco alentejano possam aumentar as suas produções, possam, enfim... Mas é um pequeno contributo, é uma gota d'água num oceano. E a verdade é que... Nós sentimos que, de facto, os nossos empresários estão empenhados, são poucos, de facto, dois, três, não é mais que isso. Porque depois temos a outra parte do intensivo que também temos no concelho, e que são porcos que são produzidos aqui, em intensivo, são enviados para a Espanha.

0: Que não queremos perder, e a Ronche tem essa tradição de porco, não é por acaso que é chamada terra dos porcos, e portanto é muito esse contributo que o município quer dar. Agora, sabemos que há muito trabalho a fazer, um caminho muito longo a percorrer, mas a Câmara Municipal naturalmente estará ao lado dos seus produtores para que essa realidade não se verifique.
1: A gastronomia portuguesa, um dos grandes pilares da identidade cultural do país, foi reconhecida há 26 anos como bem imaterial do património cultural de Portugal. Para assinalar esta data simbólica, a Arespo organizou, sim, em Arronches, uma celebração dedicada à carne de porco, ingrediente central da tradição culinária portuguesa e particularmente marcante na cozinha alentejana. O Festival Internacional de Música de Marvão, que este ano cumpre a sua 12ª edição, transforma a montanha num grande palco das sonoridades mais clássicas e num retiro para centenas de músicos de várias partes do mundo. Esta segunda-feira, a Rádio Porto Alegre assistiu a parte do ensaio do grupo Ars Ad Hoc, que decorreu na Igreja do Espírito Santo, local do concerto. Jornalista Carla Aguiar.
2: Em declarações à Rádio Porto Alegre, o pianista João Casimiro referiu-se ao FIME como um festival emblemático, com imensos músicos de grande qualidade que ingressam numa viagem e num retiro artisticamente muito relevante e com cenários únicos.
3: O Festival de Marvão é a segunda vez que nós já cá estamos, é um festival emblemático com imensos músicos de grande qualidade. Para nós é uma felicidade enorme poder voltar e estamos muito contentes de estar aqui e poder tocar no concerto logo. Eu venho de Arcozelo, Gaia. Como disse, já estivemos cá uma vez, também já fizemos o Pierre Luner na Academia de Marvão, portanto, mas é sempre bom voltar por toda a região lindíssima.
2: Este é, diria que, o sítio ideal para a realização de um festival deste género?
3: Sim, porque acaba por ser quase uma viagem e um retiro durante este tempo que cá estamos. É muito bom para nos cultivarmos artisticamente, muito relevante, em termos de natureza também muito importante, uns cenários e assim, também a igreja. Quase uma viagem espiritual durante este tempo que cá estamos, muito importante.
2: Já a soprano Ana Caseiro disse que o espetáculo tem a intenção de proporcionar ao público um diálogo interior num palco e atmosfera envolvente que leva à introspeção e à busca pela paz.
4: Que levasse talvez um diálogo interior, que possam dialogar interiormente e aceitar todas as partes que temos dentro de nós, sejam elas melhores ou piores, e fazer as pazes com essas partes menos boas.
2: O local onde é feito, nesta Igreja do Espírito Santo, o que é que acrescenta à música?
4: Eu acho que é um local que nos faz esta introspeção, que nos faz levar a esta meditação também sobre o ser. O Pierrot explora muito esta busca interior pela paz e pela aceitação do ser, e portanto eu espero que toda esta atmosfera possa trazer isso às pessoas que estão a assistir.

0: com obras de Alban Berg e Arnold Schoenberg. O concerto decorreu assim esta segunda-feira às 19h30 na Igreja do Espírito Santo em Marvão. O Festival Internacional de Música de Marvão decorre até ao próximo dia 2 de agosto numa edição que reúne cerca de 320 músicos em 40 concertos.
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0: experiência muito gratificante, já que foram estabelecidas várias parcerias. Posso-vos contar, por exemplo, que a parceria com a Universidade Sénior foi espetacular. Eles colaboraram, por exemplo, na costura, costurar os adereços para um bailado. Ajudaram a construir uma peça de arte. Tivemos a colaboração da Dress a Girl Portugal, que produziu para nós durante um dia. Temos a participação da APPA-CDM, que produz itens e estão sempre até a motivar-nos para darmos novas ideias. E ainda tivemos alguns produtos que foram feitos por artesãs locais. Um exemplo, uns presépios que fizeram para nós. Ou seja, os ganhos para a sociedade vão muito além dos números. O sustentá-lo, na minha humilde opinião, criou uma cultura, sensibilizou profissionais, aproximou a instituição da comunidade e mostrou que pequenas mudanças podem gerar grandes transformações. Para o cidadão, o que é que isso se traduz? Traduz-se em confiança, traduz-se em transparência numa instituição que não cuida só das pessoas, mas que também está preocupada com a saúde do planeta.
1: Entretanto, mereceu um bocado desta visibilidade que o projeto foi tendo ao longo destes 18 meses. Tiveram a oportunidade de participar em várias iniciativas e congressos técnicos por todo o país.
0: Exatamente.
1: Quer-nos dar um pouco o retrato daquilo que foi feito também nesse âmbito?
0: Sim, muito resumidamente posso dizer que o Sustentá-lo tem sido apresentado como uma boa prática em muitos eventos nacionais, reforçando aqui o papel da Unidade Local de Saúde do Alto Alentejo como uma instituição ambientalmente consciente. Dou o exemplo, tivemos em exposição em Almada, onde ganhámos um prémio de mérito. Tivemos em exposição em Santa Maria da Feira, num Congresso Nacional de Enfermeiros de Bloco Operatório. Tivemos em exposição em Campo Maior, no Summit que houve. E em Lisboa, também, no Congresso Nacional de Saúde e Ambiente, onde fomos convidados pelo Dr. Luís Campos, que é o Presidente do Conselho Português para a Saúde e Ambiente, e expusemos o nosso projeto na Fundação Calouste Gulbenkian. Ora, o balanço destes 18 meses parece-nos extremamente positivo, desculpem a modéstia. O projeto cresceu e o Sustentá-lo, na nossa opinião, tornou-se não só uma marca, mas uma marca com um propósito.
1: E em termos de futuro? O futuro, quer dizer, perante esta circunstância e este crescimento mais ou menos épico, como é que é possível daqui para a frente fazer?
0: É tentar, para já. É continuar a tentar ser um exemplo, é crescer, é inovar, é envolver ainda mais a comunidade. É como, de que forma, quais são os próximos passos? Criar novos produtos, motivar os outros profissionais, aumentar as parcerias, e devo dizer que neste sentido estamos a trabalhar, estamos a contactar outras instituições para continuar, para nos darem uma mão neste projeto que está a ser tão, tão solicitado, e continuar no fundo o que está já a ser feito, ou seja, tornar o Sustentá-lo um programa estruturado, contínuo, replicável, capaz de inspirar outras unidades de saúde do país e envolver o maior número possível de parceiros desta comunidade a que todos pertencemos.
2: Só para dizer que o Sustentá-lo mostra que a sustentabilidade não é apenas uma palavra bonita, é ação, compromisso e criatividade. E por isso queríamos agradecer, neste caso, a oportunidade deste podcast e para apresentar o nosso projeto a todos os colegas, aos auxiliares de saúde dos blocos operatórios, que nos têm ajudado bastante, à Delta, porque foi a Delta que faz a impressão dos logotipos, que nós depois aplicamos nos saquinhos, e depois um agradecimento especial a todos os elementos do Conselho de Administração, cuja disponibilidade, a motivação e a colaboração foram essenciais para a concretização deste projeto.
1: Muito obrigado pela vossa presença, foi um gosto. E ao vasto auditório, quando forem encontrando por aí saquinhos azuis de um tecido especial que tem um coração vermelho, são marca Sustentá-lo e marca a Unidade Local de Saúde de Alto Alentejo.
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3: O problema é que os ginásios atualmente seguem um modelo que prejudica toda a gente, porque um ginásio tem que ser um local onde as pessoas se sintam bem acolhidas e tenham acompanhamento permanente por parte de profissionais qualificados. Olá a todos, sou Pedro Candeias da Academia UIN e este espaço é dedicado a responder a perguntas que me surgem regularmente por parte de clientes, pais e profissionais que procuram melhorar a sua qualidade de vida e a sua saúde, ou dos seus praticantes ou dos seus filhos, através do exercício.
4: Olá a todos, hoje temos o nosso segundo programa dedicado à importância do treino de força para quem faz corrida, de forma competitiva ou não competitiva, e hoje vou ter o José Rasquinho, que foi alguém que o Karaté me trouxe, que hoje em dia é um atleta de Karaté, mas que em tempos correu e correu a sério de forma competitiva e que parou por motivos de saúde que ele irá explicar melhor do que eu, e é só para introduzir o porquê de estar aqui o José. Ele vai falar sobre a sua experiência, sobre o projeto novo que tem agora, sobre também a corrida que voltou a retomar essa paixão que também tem na sua vida desportiva, e vou deixá-los com o Zé e espero que gostem de o ouvir e até ao próximo programa.
5: Eu comecei a correr com 14 anos, foi uma forma muito lúdica ao início, depois entretanto com o aproximar e com a parte mais profissional foi necessário arranjar um treinador onde sentia que, pronto, que era preciso mesmo para a parte dos escalões, começava a ficar uma coisa mais complicada e por aí adiante. Entretanto, depois com o passar do tempo, ali na fase entre os 19 e os 20 anos, sentia que ia para as provas e não havia esse rendimento. Era, lá está, o meu treinador acabava sempre por dizer que tinha que fazer a parte da corrida e fazíamos sempre de sexta a sábado treinos de corrida e treinos técnicos, mas sentia que havia essa falta da parte mais de reforço muscular para poder ter um melhor rendimento. E ficava um bocado frustrado porque chegava à altura das competições e não sabia onde é que estava a falhar. E pronto, e foi aí que comecei a perceber que talvez tinha que mudar. Depois fui insistindo, porque sempre me foram reforçando para tal, e por aí também acabou por estalar, começou a aparecer lesões, começou a aparecer problemas de saúde a nível do joelho. Cada vez que ia para uma prova o meu joelho inchava, sempre foi assim. Pronto, e depois acabei por decidir que ia-me afastar um pouco, e em 2022, a seguir ao Covid, decidi voltar. Neste caso também arranjei outro treinador. Acabou por ser ali os primeiros meses de habituação outra vez à corrida. Acabei por fazer o circuito distrital, mas voltava a ter os mesmos, neste caso, os mesmos problemas. Problemas no joelho, problemas a nível, neste caso, do foro respiratório, e sentia que tinha que haver aqui uma mudança. E eu via as outras pessoas que treinavam, faziam talvez o mesmo tipo de treinos que eu, mas como é que eles conseguiam dar mais que eu e eu não conseguia dar esse rendimento. Depois foi aí que eu acabei por me afastar, com várias lesões acabei por ter que me afastar, porque acaba por ser um pouco desmotivante andar na corrida e não haver a parte da... Lá está, a gente estávamos na corrida, mas sentíamos que, no meu caso, também somos alimentados um pouco pelos resultados. E eu estar a ter um treinador que era, trabalhava só para mim, e estávamos só os dois, e depois não havia o resultado, eu chegava ao dia da competição e não havia esse resultado, acabava por ser um pouco frustrante. Pronto, e entretanto foi aí que eu depois com o Karaté percebi que realmente é preciso um complemento, é preciso haver um complemento na parte do ginásio, para nos podermos estar bem, porque, por exemplo, no Karaté nunca mais senti essas dores no joelho, nunca mais tive algo que fosse a nível, neste caso, de dores no meu corpo.
4: E neste momento treinas todos os dias também?
5: Sim, e talvez ainda treino mais tempo do que treinava na altura da corrida. Sim. Lá está, eu começo a ver que era preciso, e sinto que é

0: que eu tento, quando miúdos vêm falar comigo, porque me conhecem, eu tento sempre dizer: tenham atenção, só se tiver um treinador, mas tentem ver que o ginásio é importante para isto, porque vocês não podem só fazer corrida. Vai chegar uma altura que o vosso corpo vai andar descompensado. Eu senti que o meu corpo estava descompensado. Pronto, sentia que havia aquela falta. Pronto, e também surge um pouco aqui o Pace Runners, surge nessa ideia de as pessoas, ok, isso é uma forma lúdica, pronto, porque eu não consigo neste momento nem motivação para poder correr a nível de competitivo, mas correr a nível lúdico, mas também ajudar as pessoas que querem nos procurar, dizer que, ok, fazer uma corrida um pouco mais educativa, saber que temos aquelas distâncias, irmos gradualmente aumentando, ter ali o ginásio, neste caso a parceria com a In Academy é excelente, porque as pessoas têm essa vontade, porque se querem ter rendimentos na corrida, competidores que possam vir ter connosco, sabem que têm ali aquele atendimento de excelência. E então é isso.
1: E mesmo aprender a correr, tem que se aprender a correr e saber o que é progressões e não começar, como hoje em dia vemos muita gente, por exemplo, pessoas da minha idade já acima dos 40 anos, que de repente entusiasmam-se com os amigos que correm e começam a correr, desculpa a expressão à bruta, semana após semana e depois começam todos paralelo ao ginásio por mais razões, não para se prepararem, mas para tentar já resolver problemas que ficaram articulares, etc. Mas sim.
0: Lá está, é isso, é uma forma também de mitigar esses problemas, é as pessoas saberem que o ginásio é importante. Tem que ser, não é um complemento, lá está, não se pode substituir, em qualquer modalidade não se deve substituir a modalidade pelo ginásio, mas sim é um complemento para andarmos melhor nessa modalidade. Pronto, por isso é que nasce aqui este projeto, com esse intuito de ajudar as pessoas a correr de uma forma, eu não gosto de dizer correta, porque acho que não há formas corretas,
1: Sim, sim, sim.
0: mas
1: Mais
0: pronto,
1: eficientes para a pessoa, não é? Mais
0: sim, e a pessoa
1: eficientes.
0: saber que tem aquela ajuda, pronto,
1: Exato.
0: que aqui pelo menos pode correr bem, digamos, e que se
1: E
0: vai
1: ter um
0: sentir bem.
1: aconselhamento, se olha, se calhar está a ser um pouco demais para já, faça esta progressão assim, sem dúvida.
0: Pronto. Era.
1: Ok, muito bem. No teu tempo da corrida, que resultados é que tu tiveste? Eu sei que tu correste assim a sério e eras uma jovem promessa na altura, ok? E até onde é que tu conseguiste alcançar em termos de resultados, até se sentires essa quebra que tu mencionaste?
0: Sim, eu quando comecei a correr com 14 anos, lá está, era considerado uma jovem promessa, até porque não havia ninguém no trail a nível nacional e distrital com esta idade. Eu, não querendo estar aqui a enaltecer, mas eu acabei por depois motivar-se estes miúdos que agora acabam por aparecer. Até porque depois as pessoas mais
1: Ou seja,
0: velhas.
1: foste um pioneiro na prática,
0: Sim,
1: dizer
0: sim,
1: do
0: sim.
1: trailer jovem, não é? Sim.
0: E as pessoas mais velhas acabavam por até rebaixar um pouco, dizer: ah, tu és muito novo, não faças estas distâncias porque isto vai-te fazer mal. Eu acabava sempre por não ir muito àquelas distâncias, acabava a fazer mais pequenas. Mas fui lá está, a promessa no distrital, acabei por ser o mais jovem a completar o circuito nacional. Tive a oportunidade de representar Portugal na altura, que era as Top Series que ia ser feitas no, na Madeira, que na altura era participado por uma marca. E foi aí que, pronto, que tive a maior lesão, foi isso que acabei por lá estar ficar desmotivado, porque vinha a treinar constantemente, estava-me sentia-me bem e depois na preparação para essa prova tive essa lesão e acabei depois por me desmotivar. Foi também lá está que percebi que tinha que haver esse complemento, não podia ser só correr, e pronto, e assim foi assim
1: Foi um
0: nessa.
1: bocadinho naquela reta final para a prova, o entusiasmo leva a fazer mais, a achar
0: Sim.
1: sempre que esse é o caminho, mas
0: Sim, que era o
1: pronto,
0: caminho correto e na altura talvez não. Não digo na altura e agora.
1: de facto. Às vezes as lesões são meras azares,
0: Sim,
1: as lesões são
0: sim.
1: meras azares, mas muitas vezes é má gestão dos volumes de treino, cargas de treino, sim, sem dúvida que sim. E nesse aspecto o treino de força é muito importante para, pá, dores nos joelhos, inflamações dos tendões, são muito comuns em corredores. Realmente o treino de força é uma forma excelente, não só de preparar o corpo, como também recuperar do próprio esforço da corrida. E as pessoas têm interesse com isso. Olha, obrigado Zé, também pelo testemunho. E estejam atentos aqui ao projeto entre a Academia Win e o projeto de corrida do Zé Rasquinho. Vamos divulgar mais junto nas redes sociais. E quem quer começar a correr, ou quem já corre, mas acha que não sabe muito bem o que anda a fazer, é bem-vindo. Vejam as informações nas nossas redes sociais, do Zé também. E até ao próximo programa. Um grande abraço,
0: Muito
1: tá?
0: obrigado.
1: Obrigado.
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1: Às terças e quintas-feiras, este espaço aqui na Rádio Porto Alegre. E são agora 11:30 da manhã. Muito bom dia.
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1: Vamos agora fazer uma pausa, já voltamos.
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6: Renovamos os votos de uma boa terça-feira, uma boa manhã, um bom início de dia com a Rádio Porto Alegre. Vamos ainda continuar mais alguns minutos até ao Jornal do Meio-Dia. 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
1: É o ponto final neste nosso momento, nesta nossa manhã de terça-feira. O Jornal do Meio-Dia acontece com histórias da atualidade. Tudo o que é notícia do Alto Alentejo passa aqui na Rádio Porto Alegre. Despede-se César Azeitona. Aquele abraço. Bom dia.

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0: com 12.986 euros. Porto Alegre é um município com o rendimento mediano por sujeito passivo mais elevado do Alto Alentejo. O Instituto Politécnico de Porto Alegre vai passar a designar-se por Universidade Politécnica a partir de sábado, na sequência da publicação da decisão relativa ao regime jurídico das instituições de ensino superior. O setor de gastronomia vai bem, no entanto, os custos de produção são um problema que os empresários estão a enfrentar com alguma dificuldade, alertou esta segunda-feira em Arronches o presidente da Aresp, Carlos Moura. Aldeia de Portagem, no Conselho de Marvão, prepara-se para receber um dos momentos mais emblemáticos da 21ª edição do Festival Transfronteiriço Boda Régia, evento declarado Festa de Interesse Turístico Regional da Extremadura em 2016. O Jornal do Meio-Dia começa dentro de poucos minutos.
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0: com 12.986 euros. Porto Alegre é o município com o rendimento mediano por sujeito passivo mais elevado do Alto Alentejo. Segundo os últimos dados do Instituto Nacional de Estatística, do INE, referentes a 2024, a capital do Alto Alentejo ocupa o quinto lugar entre todos os municípios do Alentejo e supera a mediana nacional fixada em 12.316 euros. Em declarações à Rádio Porto Alegre, a presidente do município, Firmelinda Carvalho, sublinhou que esta é uma boa notícia e lembrou que não é a primeira vez que o concelho surge bem classificado nesta análise do INE.
1: Que, obviamente que é uma boa notícia, não é? Nós gostamos sempre quando se fala de Porto Alegre pela positiva. Portanto, isto é, são itens e resultados que são analisados por entidades independentes. Não é a primeira vez que Porto Alegre fica, digamos, bem classificada nesta análise, porque nós às vezes é importante que as pessoas saibam e conheçam com clareza qual é a dinâmica económica do nosso concelho. E aí, portanto, os números são o que são, há uma média nacional. Porto Alegre está um pouco acima dessa média nacional em termos de, digamos que é rendimento líquido per capita, de, portanto, por cada pessoa, cada porto-alegrense, declarado, não é? O rendimento declarado, e que é acima de outros municípios, de todos os municípios do distrito, e obviamente que isso nos deixa positivos, nos deixa satisfeitos, não é? Porque é de facto uma boa notícia e são valores positivos. Se estivéssemos em último, era algo que nos iria preocupar, era sinónimo de que a dinâmica económica não era boa comparada com os outros municípios. Neste caso, portanto, os números falam por si e obviamente que estamos satisfeitos, até mesmo quando se compara, e nós até colocámos o gráfico de todo o Alentejo para que se perceba também, não só a nível do distrito, como nos posicionamos, lideramos, mas no Alentejo qual é a nossa posição, e que também estamos bem posicionados no Alentejo inteiro.
0: No que diz respeito à classificação dos municípios do distrito de Porto Alegre, entre os 47 concelhos que compõem o Alentejo, Porto Alegre ocupa a quinta posição, surgindo depois Campo Maior no oitavo lugar. Numa lista liderada por Évora, Castelo de Vida é o terceiro concelho do distrito de Porto Alegre a surgir no índice, em 11º lugar, seguindo-se Elvas na 15ª posição e Arronches no 20º lugar. Alter do Chão surge na 25ª posição, Nisa em 26º, Crato em 27º, surgindo depois Avis em 29º e Marvão no 30º lugar. Em 32º surge Fronteira, 33º Monforte, 34º Gavião e Ponte Sores em 40º lugar. Por último, Sozel ocupa a 41ª posição entre os 47 municípios do Alentejo.

O Instituto Politécnico de Porto Alegre vai passar a designar-se por Universidade Politécnica a partir de sábado, dia 1 de agosto, na sequência da publicação da decisão relativa ao regime jurídico das instituições de ensino superior. Em comunicado, a instituição sublinha que as alterações agora publicadas traduzem-se, de forma geral, em ajustamentos ao nível do funcionamento dos órgãos e dos processos de decisão, prometendo acompanhar a situação com sentido de responsabilidade e espírito construtivo. Nos próximos tempos será iniciado um processo interno participado de análise e adaptação, garantindo o alinhamento da instituição com o novo enquadramento legal. Segundo o Politécnico, este será um caminho conjunto, feito com participação ativa de docentes, estudantes e pessoal técnico, fundamental para assegurar uma transição informada, equilibrada e orientada para o futuro. O setor da gastronomia vai bem, no entanto, os custos de produção são um problema que os empresários estão a enfrentar com alguma dificuldade, alertou esta segunda-feira em Arronches

0: O presidente da Associação da Hotelaria, Restauração e Similares de Portugal, da Aresp, Carlos Moura. O responsável falava aos jornalistas à margem das comemorações do Dia da Gastronomia, Património Cultural, que decorreram no convento de Nossa Senhora da Luz, em Arronche.
1: Vai bem, tem que ir melhor. Nós estamos a passar por momentos complicados no que diz respeito à economia da restauração, porque diz, e na dia estava a falar com um dos nossos governantes, não interessa agora qual é, não, está muito bem, o turismo está a crescer, mais receita e tal, pois é, mas é que o país não é homogéneo. Há gente que está bem, ainda bem que está bem,

0: Orkut Tradição, Sabor e Futuro, a comemoração reuniu representantes institucionais, especialistas, produtores, investigadores e chefes para uma reflexão em torno da importância cultural, económica e turística de um dos produtos mais emblemáticos da gastronomia portuguesa, o porco alentejano. Presente no evento, o presidente da Entidade Regional de Turismo do Alentejo e Ribatejo, José Santos, revelou que aquela entidade vai lançar uma estratégia integrada para a gastronomia do Alentejo para identificar os seus problemas e dificuldades. O projeto terá uma duração de 3 anos.
1: Vamos lançar ainda este ano o processo de criação de uma estratégia integrada para a gastronomia do Alentejo, onde aí vamos enfrentar os problemas e as dificuldades, porque não é só o lado bom, há questões e dificuldades que temos que enfrentar e que têm a ver com a manutenção da gastronomia alentejana como um produto identitário de tradição que continua a diferenciar-nos. Esta estratégia que vamos encetar, que vai ser um trabalho conjunto que nós vamos liderar, mas onde vamos ter a CCDR, a CIMES, a Aresp, obviamente, um trabalho a 3 anos que é fundamental para que nós daqui a 3 anos possamos estar melhor do ponto de vista daquilo que é a gastronomia alentejana como um ativo importante para a promoção do território.
0: Já o presidente da Câmara de Arronches e anfitrião do evento, João Crespo, assumiu o compromisso de contribuir para a defesa e promoção do porco alentejano, um dos grandes embaixadores daquela vila do Alto Alentejo.
2: É um produto que está, e agora mesmo se estava a falar lá dentro sobre isso, está em risco de extinção. E é esse pequeno contributo que nós queremos dar para que, de facto, os produtores de porco alentejano possam aumentar as suas produções, possam, enfim... Mas é um pequeno contributo, é uma gota d'água num oceano. E a verdade é que nós sentimos que, de facto, os nossos empresários estão empenhados... São poucos, de facto, 2, 3, não é mais que isso. Porque depois temos a outra parte do intensivo que também temos no concelho e que são porcos que são produzidos aqui em intensivo, são enviados para a Espanha e depois vêm para cá já transformados. Portanto, temos as duas realidades. Agora, aquilo que nos queremos focar é precisamente no porco alentejano e é esse incentivo, esse impulso que queremos dar aos nossos produtores para que, de facto, possam continuar a trabalhar, não desistirem, porque é uma raça autóctone, não queremos perder. E Arronches tem essa tradição de porco, não é por acaso que é chamada terra dos porcos, e portanto é muito esse contributo que o município quer dar. Agora, sabemos que há muito trabalho a fazer, um caminho muito longo a percorrer, mas a Câmara Municipal naturalmente estará ao lado dos seus produtores para que essa realidade não se verifique.
0: A gastronomia portuguesa, um dos grandes pilares da identidade cultural do país, foi reconhecida há 26 anos como bem material do Património Cultural de Portugal. Para assinalar esta data simbólica, a Arespo organizou em Arronches uma celebração dedicada à carne de porco, ingrediente central da tradição culinária portuguesa e particularmente marcante na cozinha alentejana. A aldeia de Portagem, no concelho de Marvão, prepara-se para receber um dos momentos mais emblemáticos da 21ª edição do Festival Transfronteiriço Boda Régia, evento declarado Festa de Interesse Turístico Regional de Extremadura em 2016. O arranque da edição deste ano da Boda Régia acontece na próxima quinta-feira, às 21h30, na Ponte Quinhentista da Portagem, que volta a transformar-se em cenário histórico para a recriação da chegada do rei Dom Manuel a Marvão. A representação teatral inspira-se na obra Dom Manuel, Duas Irmãs por um Rei, para um rei, evocando a noite em que o venturoso cruza a ponte rumo a Valência de Alcântara para o enlace real. A participação marvanense mantém-se como marca distintiva do festival, com mais de 4 dezenas de habitantes envolvidos nas atividades. De acordo com o vice-presidente da Câmara de Marvão, Luís Costa, este evento é uma mais-valia para um concelho onde o turismo é o maior motor de desenvolvimento.
3: Mais um evento para dar também ali alguma animação àquele espaço muito procurado, que é a Portagem. Vamos fazer ali uma recriação histórica inserido na Boda Régia, organizada entre Valência de Alcântara e Marvão. Portanto, pressupõe a chegada do rei Dom Manuel antes de ir para Valência de Alcântara para se casar com a infanta Isabela. Portanto, vai ser um momento

0: cultural, teatral, também com a participação da nossa Universidade Sénior na disciplina do teatro, ensinada pelo Luís Serrano e pela Vera Borqueiro, que se irá realizar no dia 31 de julho, junto à Ponte Quinhentista. A maioria dos figurantes serão, obviamente, portugueses, estão inseridos na disciplina do teatro da Universidade Sénior de Marvão, que serão aí à volta de uns 40, sendo que também teremos cerca de 10 vindos de Espanha, mais na vertente infantil, que contará ali com, não só com um momento teatral, mas também com danças, com música, também vai ali de certa forma embelezar ali a peça. Temos ali três bancas junto à piscina municipal, com artesanato local. E para além disso, temos sempre ali também a roulotte com os crepes, também muito procurados, crepes feitos à base da farinha da castanha, também para dar também ali alguma movimentação e dinâmica ali àquele espaço.
1: Depois do arranque da Boda Régia, quinta-feira, na aldeia de Portagem, em Marvão, o festival prossegue sexta-feira, às 21 horas, com o tradicional desfile das comitivas reais pelas ruas de Valência de Alcântara. A recriação histórica do casamento entre Dom Manuel I e a Infanta Isabel, celebrado em 1497, está marcada para os dias 1 e 2 de agosto, sábado e domingo, no átrio da Igreja de Rocamadouros. Ainda em Marvão está a decorrer a 12ª edição do Festival Internacional de Música, que transforma a montanha num grande palco das sonoridades mais clássicas e num retiro para centenas de músicos de várias partes do mundo. Esta segunda-feira, a Rádio Porto Alegre assistiu a parte do ensaio do grupo Ars Ad Hoc, que decorreu na Igreja do Espírito Santo, que foi também o local do concerto. Em declarações à Rádio Porto Alegre, o pianista João Casimiro referiu-se ao FIME como um festival emblemático, com imensos músicos de grande qualidade que ingressam numa viagem e num retiro artisticamente muito relevante e com cenários únicos.
2: O Festival de Marvão é a segunda vez que nós já cá estamos, é um festival emblemático com imensos músicos de grande qualidade. Para nós é uma felicidade enorme poder voltar e estamos muito contentes de estar aqui e poder tocar no concerto logo. Eu venho de Arcozelo, Gaia. Como disse, já estivemos cá uma vez, também já fizemos o Pierre Lunaire na Academia de Marvão, portanto, mas é sempre bom voltar por toda a região lindíssima.
1: Este é, diria que, o sítio ideal para a realização de um festival deste género?
2: Sim, porque acaba por ser quase uma viagem e um retiro durante este tempo que cá estamos. É muito bom para nos cultivarmos artisticamente, muito relevante em termos de natureza também, muito importante, uns cenários e assim, também a igreja, quase uma viagem espiritual durante este tempo que cá estamos, muito importante.
1: Já a soprano Ana Caseiro disse que o espetáculo tem a intenção de proporcionar ao público um diálogo interior num palco e atmosfera envolvente que leva à introspeção e à busca pela paz.
3: Que levasse talvez um diálogo interior, que possam dialogar interiormente e aceitar todas as partes que temos dentro de nós, sejam elas melhores ou piores, e fazer as pazes com essas partes menos boas.
1: O local onde é feito, nesta Igreja do Espírito Santo, o que é que acrescenta à música?
3: Eu acho que é um local que nos faz esta introspeção, que nos faz levar a esta meditação também sobre o ser. O Pierrot explora muito esta busca interior pela paz e pela aceitação do ser, e portanto eu espero que toda esta atmosfera possa trazer isso às pessoas que estão a assistir.

0: Cerca de 40 concertos que compõem esta 12ª edição do FIMA, do Festival Internacional de Música de Marvão, que decorreu ontem na Igreja do Espírito Santo, naquela vila alentejana. O festival decorre até 2 de agosto. A informação é conferida às 15.
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0: Olá, sou o João Albuquerque. Graças à Liga Portuguesa contra o Cancro e aos rastreios que regularmente organiza, tive a sorte de conseguir uma detecção precoce de um cancro que não passou do incidente, mas que podia ter sido algo muito grave. Por isso, e porque gosto de desporto e gosto de ar livre, solidarizei-me com esta iniciativa de atravessar os Pirineus do Atlântico ao Mediterrâneo, num percurso de mil e muitos quilómetros. Para além do enriquecimento pessoal que significa para mim esta partilha, que será inesquecível com um grupo de amigos, espero que sirva também para sensibilizar, tocar todos aqueles que contactem com ela e que todos juntos consigamos apoiar e capacitar a Liga Portuguesa contra o Cancro no trabalho que desenvolve diariamente apoiando o doente oncológico.
1: Olá, o meu nome é João Feiteira e faço parte de um grupo de ciclistas solidários de Porto Alegre. No próximo dia 22 de agosto, 7 ciclistas vão atravessar os Pirineus, unindo o Oceano Atlântico ao Mar Mediterrâneo, numa viagem de quase 1000 quilómetros. Mas esta não é apenas uma aventura desportiva, é uma viagem de solidariedade em apoio à Liga Portuguesa contra o Cancro. No primeiro dia, vamos encher um garrafão com água do Oceano Atlântico e no último dia iremos despejar esta água no Mar Mediterrâneo. É um gesto muito simples, mas cheio de significado. Tal como uma única gota de água parece insignificante, também um pequeno donativo ou um pequeno gesto de ajuda pode parecer pouco. Mas quando muitas gotas se juntam, conseguem atravessar montanhas e transformar vidas. É isso que nos move, acreditar que juntos podemos fazer a diferença. Cada pedalada será dedicada a todos que lutam contra o cancro, às suas famílias e aos profissionais que os acompanham todos os dias. Contamos consigo, porque juntos chegamos sempre muito mais longe.
2: Olá, sou Vítor Cordeiro, tenho 62 anos. É a terceira vez que entro neste desafio para a Liga contra o Cancro.
3: Olá a todos, eu sou o Ângelo, tenho 52 anos. Meti-me nesta aventura, talvez seja a terceira participação para angariar fundos e divulgar o serviço que a Liga Portuguesa contra o Cancro desenvolve a nível nacional. Isto porquê? Porque o cancro é uma doença que não escolhe idades, não tem etnia, não tem cor política, não tem clubismo e cada ajuda é bem-vinda. Juntei-me a este grupo excepcional para ser mais um, dar asas a este projeto que se iniciou há uns anos. Já foram 4 ou 5 atividades idênticas. Tudo nesta altura do ano. Abdicamos das férias com a família, os amigos, embora este grupo também seja muito unido e sejam considerados os melhores amigos ou dos melhores amigos. E no fim queremos o quê? Queremos que vocês que nos apoiam comprem os nossos quilómetros para essas verbas irem fazer alguém sofrer um bocadinho menos. Falam dos treinos, quem trabalha é difícil treinar para fazer as etapas que nós vamos fazer este ano. Mas se a causa é ajudar quem sofre, porque é que nós não podemos sofrer? Vai ser esse o espírito também. E da minha parte, cá estou para continuar a ajudar. E conto com a vossa ajuda no final para comprar os quilómetros. Qualquer euro faz a diferença. Muito obrigado a todos e até um dia. Nós vamos dando notícias. Podem ir acompanhando a nossa página no Facebook. Lá daremos as informações que vocês precisam para depositarem o vosso donativo e ajudarem. Ajudarem-nos a ajudar. Obrigado a todos.
4: Olá a todos. Meu nome é Júlio Ceia, tenho 63 anos e pelo terceiro ano vou participar na ação solidária a favor da Liga contra o Cancro. Serve esta ação solidária para a divulgação do trabalho que a Liga desenvolve. Este ano a proposta é atravessarmos os Pirineus, desde o Atlântico até ao Mediterrâneo. É uma tarefa bastante exigente, mas o nosso esforço acho que vale a pena. Para que a Liga fique ainda

0: mais reconhecida.
1: Olá, eu sou o Paulo. Estou na Ação Solidária Pedalar pela Vida porque acredito que cada pedalada pode acender a esperança onde ela falta. A bicicleta sempre foi a minha paixão. É onde encontro força, liberdade e aquela sensação de que posso sempre ir mais longe. E hoje essa paixão tem um propósito maior. Pedalo porque quero transformar esforço em impacto. Porque acredito que quando nos juntamos numa causa, quando decidimos agir em vez de ficar parados, criamos mudanças reais. Cada quilómetro que percorro é um compromisso com quem precisa, com quem luta, com quem merece uma oportunidade de recomeçar. Na Ação Solidária Pedalar pela Vida, mostramos que isto é mais que uma iniciativa, é um movimento. É acreditar que juntos somos imparáveis. E eu estou aqui para isso, para inspirar, para motivar e para mostrar que quando pedalamos com o coração, conseguimos salvar vidas. Por isso, junta-te a nós. Cada gesto conta, cada apoio importa e juntos podemos fazer a diferença.
2: Olá, eu sou o Joaquim Almeida. Para os amigos, Joaquim Almeida. Gosto de desafios e levo o ano a desafiar-me. Se puder juntar este pequeno desafio a uma grande causa, como o da Liga contra o Cancro, para divulgar os seus serviços e, se possível, angariar algum dinheiro, pois os verdadeiros campeões são os que lutam todos os dias contra esta doença que cada vez se vê mais e que não escolhe idades.

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4: 14 horas com 4 minutos. Boa tarde. Terça-feira, 28 de julho. Hoje temos um dia com céu geralmente limpo, com vento fraco a moderado. Porto Alegre com máxima de 37 graus. É também a máxima hoje em Santarém. 39 em Castelo Branco, 40 em Évora e máxima de 35 graus em Lisboa. 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
4: Começa aqui a edição de hoje das tardes da RB. A primeira hora é com discos pedidos através do 245-300-556. 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

0: 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E vamos já saber qual é a primeira música desta edição de Discos Pedidos. Olá, boa tarde.
1: Olá, boa tarde, Sr. Rui.
0: Ora viva, Pedro Miguel, que nos liga de Comenda.
1: Exatamente.
0: E bem disposto.
1: Eu estou bem disposto, e o senhor também.
0: Também, estou bem disposto, obrigado.
1: Ouça, já há tempos não falava consigo.
0: É verdade, já há umas semanas, algumas semanas.
1: Tenho tentado e não tenho conseguido.
0: Mas hoje conseguiu e foi logo o primeiro.
1: É verdade.
0: Ora, isso mesmo.
1: Calhou.
0: Ora, e sabe a frase, certamente.
1: Sim.
0: Ora,
1: Rotunda Alegre, o seu parceiro de confiança na Zona Industrial em Porto Alegre.
0: É isso mesmo, e o que vamos ouvir?
1: É a Lenda da Fonte.
0: Sérgio Nunes, vamos recordar aqui esta voz, e é para dedicar.
1: Para dedicar para a minha senhora Angélica, senhor Joaquim Dias de Gavião, a Rosa Silva e seu marido António Manuel de Comenda, para o senhor Luciano de Torres Vargas, para a senhora Gracinda Margaride de Porto Alegre e seus familiares, para os meus primos Francisco Rosa e Fernanda Rosa, para a senhora Lisete Flores, seus familiares, para a senhora Ana Gouveia, que essa nunca falha, e seu marido Manuel Gouveia, Cristina Teles, Paulo Pérez, Manuel Carilho, tudo do Monte da Pedra. Com um grande abraço para o amigo Fernando Bragancinha, tudo bom para ele. Para o Paulo João de Valhascos, para a senhora Julieta e seu marido João Marido da Vila, para a senhora Amélia Tomé, essa senhora passa muito a ferro, e sua colega Joaquina Escreveia. Francisco Rui, um prazer em ouvi-lo, muito gosto. E até uma próxima.
0: É sempre um prazer. Igualmente também tudo a correr bem. Uma boa semana e amanhã cá estaremos novamente.
1: Obrigado.
0: Obrigado.
1: Tudo a correr bem.
0: Igualmente.
1: Obrigado.
0: Lenda da Fonte, Sérgio Nunes, a abrir esta edição de Discos Pedidos. 245-300-556 está disponível.

0: abrimos a hora e esta edição de Discos Pedidos com Sérgio Nunes. Vamos saber qual é a próxima música. Olá, boa tarde.
1: Olá, boa tarde, Rui.
0: Ora viva, nosso amigo Luís de Altera do Chão.
1: Exatamente.
0: E como está o dia hoje em Altera do Chão?
1: É uma maravilha.
0: Ora bem, é sempre um dia atrás do outro, sempre bem, nessa vila alentejana, não é verdade?
1: Sem dúvida, sem dúvida.
0: Então, e vamos à frase, antes de mais.
1: A frase, rotunda alegre, o seu parecer de confiança na zona industrial de Porto Alegre.
0: E o que vamos ouvir hoje?
1: É o Luís Capão, saudades minhas hoje.
0: E é para dedicar.
1: É para dedicar para o Lisete da Comenda, Ana Gouveia do Montapedra e Forros do Arão. Atenção, lá vai Luís Capão.
0: E vai Luís Capão e até amanhã, tudo a correr bem.
1: Até amanhã, Zorui, por ter ouvido. Obrigado,
0: igualmente,
1: amigo.
0: Obrigado, um grande
1: Deus,
0: abraço.
1: Obrigado eu.
0: Saudades minhas, Luís Capão, para ouvir nos próximos minutos. Já sabe, 245-300-556 está disponível. 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

0: 14 horas com 17 minutos. Vamos ao encontro de mais uma participação que ligou 245-300-556. Olá, boa tarde.
1: Olá, boa tarde. Está tudo bem consigo?
0: Tudo bem, obrigado. E estamos a falar com, recorde-nos o seu nome.
1: É Maria José.
0: Que nos liga do Porto.
1: É verdade.
0: E como é que está? Está bem disposta, como sempre?
1: Estou bem disposta, estou sempre bem disposta.
0: Essa alegria contagiante que vem aí da Zona Norte é sempre muito bom ouvir aqui a nossa participante, a nossa ouvinte que nos liga dessa cidade maravilhosa. E como é que está a temperatura hoje por aí?
1: Hoje está 26 graus, mesmo assim já é calor, mas ontem estava mais calor.
0: Nós temos mais 10, nós estamos com mais 10, é um bocadinho mais inflacionado.
1: Ih, tanto calor para aí, então, querer.
0: Temos mais 10 por aqui, muito bem. Então, e vamos à frase antes de sabermos a música de hoje.
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0: Exatamente, e o que vamos ouvir?
1: Vamos ouvir o Clemente Por Ti Amare.
0: E quero dedicar esta música.
1: Quero dedicar a si, a toda a equipa desta rádio e a todos os ouvintes.
0: Muito obrigado.
1: Um beijinho, tudo de bom.
0: Um beijinho e fique
1: até
0: bem.
1: À
0: até à próxima.
1: Fique
0: obrigado.
1: Bem.
0: Obrigado. Clemente Por Ti Amare, para ouvir agora, 245-300-556. Está disponível para que possa participar com o seu pedido musical e também a dedicatória.

0: Por Temar, música de Clemente, 14:22. Olá, boa tarde.
1: Boa tarde, Rui.
0: Boa tarde, Amália, que nos liga de Estremoz. Como está hoje, Amália? Tudo bem?
1: Bem disposta, graças a Deus e ao Rui.
0: Tudo bem também, obrigado. Então, Amália, vamos à frase?
1: Retunda Alegre, o ser perfeito de confiança na zona industrial de Porto Alegre.
0: E a música de hoje vai ser a qual?
1: Vai ser o Emanuel, são as mulheres.
0: Para dedicar a alguém.
1: E é para dedicar com um beijinho. Se alguém fizer anos hoje, fica o meu beijinho de parabéns. E agora vai com um beijinho para a Rosa da Ferraria, para a Amélia Tomé, para a minha grande amiga Joaquina Jacó, para a Joaquina Dias do Gavião, para o João Maltês, para a Marisé da Igrejinha, para a Joaquina Serra, para a prima Fernanda Rosa e Francisco, para o Milcar, para a prima Conceição do Sabogueiro, para a Lipolina da Ponte Souri, para o primo António de Matos e Família, para o primo Mendes e Emília, para a Julieta e para o João Maria. E vai para todos os restantes da minha lista, para todos os amigos que estejam na escuta. Para si, para a sua família, vai um grande beijinho. Um beijinho muito grande para toda a equipa da Rádio Porto Alegre, com tudo bom para todos. E até amanhã, se Deus quiser.
0: Muito obrigado, um beijinho também, uma ótima tarde e até amanhã, cá estaremos.
1: Obrigado, beijinho.
0: Obrigado. Ficamos com Emanuel, são as mulheres. 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

0: São as melhores músicas de Emanuel. Antes de fazermos uma pausa nesta edição de Discos Pedidos, tempo ainda para mais uma participação. Olá, boa tarde.
1: Boa tarde, Sr. Rui.
0: Ora viva, estou a falar com Lisette.
1: A Lisette Lousa da Comenda.
0: E como é que está hoje? Bem disposta?
1: Bem disposta, estou sempre bem disposta.
0: Isso é que importa. Ótimo. Então, e vamos à frase, antes de mais.
1: Rotunda alegre, se eu parecer de confiança, mas do industrial de Porto Alegre.
0: E o que vamos ouvir hoje?
1: Vamos ouvir a Lenita Gentil, O Meu Amor Marinheiro.
0: Para dedicar a alguém?
1: É para dedicar aqui à minha

0: Mejero, para Rosa Silva Palmarido, para Angélica Palmarido, para Ana Gouveia do Monte Pedro e toda a família dela. Minha amiga do Gavião, a Rosa Agostinha, toda a família. Para a senhora Luciano, a Torre das Bases. Para o senhor Luís de Alterção. Para a dona Amália de Estremoz. Para a Amélia Tomé. Para a Gracinda Margarido. E para todas as pessoas que irem ouvir a Rádio Porto Alegre, para si um grande abraço e até amanhã, se Deus quiser.
1: Muito obrigado, um abraço também, uma ótima tarde e até amanhã.
0: Obrigado. Temos que assim de alguém.
1: Fica para amanhã, com certeza.
0: Fica para amanhã.
1: Ok, muito obrigado, uma ótima tarde. Ficamos assim com Lenita Gentil, Meu Amor Marinheiro, até às 15. 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Já a seguir então, Lenita Gentil, Meu Amor Marinheiro. Depois, uma pausa nesta edição de Discos Pedidos. Volto logo a seguir com o 245-300-55. Disponível até às 15.
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5: Estamos a 25 minutos das 15, de regresso para esta primeira hora das tardes da RP, nesta edição de Discos Pedidos, que conta com o patrocínio da Rotunda Alegre e tem a frase de participação: Rotunda Alegre, o seu parceiro de confiança na zona industrial de Porto Alegre. Para participar, é ligar o 245-300-556, número disponível até muito perto das 15.
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5: E vamos ao encontro de mais uma participação. Olá, boa

0: tarde.
1: Boa tarde, Rui.
0: Boa tarde, Gracinda, que nos liga de Castelo de Vide.
1: Sim, senhora.
0: E bem disposta, Gracinda.
1: Sim, sempre bem disposta.
0: Isso é que importa, muito bem. Então, e vamos à frase, antes de mais?
1: Vamos, tenho de dar uma pequena ajuda.
0: Então vamos
1: a
0: isso.
1: Estou um bocadinho atrapalhada da minha fada.
0: É Rotunda Alegre.
1: Rotunda Alegre.
0: O seu parceiro de confiança.
1: O seu parceiro de confiança.
0: Na zona
1: de Porto Alegre.
0: Exatamente. E o que vamos ouvir?
1: Marco para todas as nossas senhoras.
0: Para dedicar a alguém esta música.
1: É para todos.
0: Muito bem. Ficamos
1: e
0: com
1: tudo
0: Marco.
1: Bom para Porto Alegre.
0: Muito obrigado. Tudo bom também para a Gracinda. Uma ótima tarde e até amanhã. Cá estaremos. Obrigado. Marco Paulo com todas as nossas senhoras, 245-300-556, está disponível para que possa participar.

0: Nossa Senhora. Esta é a recordação de Marco Paulo, Todas as Nossas Senhoras. Ficamos agora a 18 minutos das 15 e com mais uma participação que está em linha. Olá, boa tarde.
1: Olá, Rina Quete.
0: Ora viva. E eu estou bem, como é que está Ana Gouveia, de Monte da Pedra?
1: Estou bem. Oh. Agora, desde que estou a falar consigo, estou bem.
0: Pronto, já cá está, já está em linha. Ora, está. Então, e vamos à frase antes de mais.
1: Frase.
0: Vamos a isso.
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0: E a música de hoje, vai ser a qual?
1: É dos Pontes, Paixão Lusitana.
0: A Lusitana
1: é?
0: Paixão.
1: Não, a Lusitana Paixão.
0: É mais isso. E é para dedicar?
1: E é para dedicar à Ana Ribeiro, Sónia Ricardo, Sofia, Bruna Azeitona, Amália de Estremoz, Rosário Belo, João Maltês, Manuel Gouveia, Rosa Silvio Marido, Fernanda Rosa e Francisco Rosa, Lisete, Pedro Miguel, Angélica, Natalina, Julieta, António Helena da Alemanha, Balbina, Armando Mafalda, João Miranda, António Clarel, António Justino, Alter de Chão para o Luís, para a Conceição Churri para o marido, para o professor Ribeirinho Leal, um grande abraço, e para o Carlos do Cano, e para o Rui Anacleto, um resto de um bom trabalho, porte-se bem se puder, e até amanhã.
0: Vou tentar, tudo a correr bem também, uma ótima tarde e até amanhã, cá estaremos.
1: Obrigado.
0: Obrigado. Rotunda Alegre, patrocínio até às 15, já a seguir então, Dulce Pontes com Lusitana Paixão. 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
1: E já estamos na reta final desta edição de Discos Pedidos. 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
1: É tempo de avançar já para a última participação de hoje. Olá, boa tarde.
7: É meu caro professor. Olá,
1: ora bem.
7: Boa tarde.
1: Ora viva, Amália Tomé de Porto Alegre. E
7: está
1: bem disposta? Tudo bem,
7: está,
1: também.
7: Estou a trabalhar, estou sempre bem disposta, então. O que é que você acha?
1: E é o trabalho da alegria. É isso
7: mesmo.
1: É verdade.
7: Mesmo.
1: É o que importa.
7: E dá saúde.
1: E saúde, e faz crescer
7: e
1: também.
7: E dá dinheiro na carteira.
1: Às vezes sim, faz crescer o dinheiro na carteira também. Às vezes também.
7: Às
1: também.
7: Vezes, outra vez desaparece ali em três portas.
1: Às vezes é mais rápido desaparecer.
7: Ou é mais depressa para se gastar do que é para se ganhar.
1: Ah, isso é normal. E Amélia, vamos à frase antes de mais.
7: Vamos, Rotunda Alegre, o seu parceiro de confiança na zona industrial em Porto Alegre.

0: E a música de hoje vai ser
1: Tony
0: a qual?
1: Carreira, o meu primeiro grande amor.
0: E é para dedicar.
1: Vai já para a Joaquina. Joaquina Escaramé, deve estar aí com o calor que está. Deve ficar com essas bentoinhas, tum-tum-tum-tum, que nem ouve os discos. Nada. Quando acorda, já tem passado a hora dos discos. Um beijinho muito grande para ela, um beijinho para o companheiro dela, para toda a família dele, para o netinho, para os netinhos dele, para o netinho da Joaquina, para o pequenino. Um beijinho ao João António e à Marisa, um beijinho para a mãe dela, para a Mona, para aquela boa gente toda, um beijinho para todos. Um beijinho a todos os ouvintes que já participarem, não digo para os que vão participar porque já não há mais nenhum. Um beijinho para quem faz anos, deixo um beijinho grande ponto para a filha do Sr. Professor Ribeiro em Real, tipo com o ponto mais aniversário, espero que tenha passado um dia de ano feliz, ontem e todos os dias. Também para o Sr. Professor Ribeiro lhe dar um grande beijinho e a todas as pessoas hoje que fazem anos, as melhores a todos os doentinhos. Um beijinho a todos os ouvintes no geral, um beijinho às minhas manas, cunhados, sobrinhos e afilhados, ao pequenino Rodrigo, e um beijinho, não só um, nem dois, nem três, mas aos meus quatro amores, que é os meus três filhos e a minha netinha, pronto, e a minha nora também, que é outra filhota. Um beijinho para eles todos, um beijinho à Márcia, que é a namorada do outro filho, um beijinho para eles todos, um beijinho para a Ação, um beijinho ao César, um beijinho muito grande para si, a toda a sua família, a todos os ouvintes deixei o meu beijinho e até amanhã, se eles quiserem.
0: Um beijinho também, tudo a correr bem, continuação
1: obrigado,
0: de um bom trabalho.
1: Igualmente, obrigada, Deus com licença.
0: Obrigado. Ficamos assim já a seguir com Tony Carreira, meu primeiro grande amor, foi assim a última participação desta edição de terça-feira de Discos Pedidos. Amanhã haverá mais a partir das 14 horas.

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E assim que chegamos ao final desta edição de Discos Pedidos, desta primeira hora das tardes da RP, às 15 vamos ter notícias e eu regresso logo a seguir com muito mais música. Até já.

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1: 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Com tons vibrantes, uma intensidade e presença que invadem os nossos sentidos.
2: Já percebemos, Rui, já percebemos. Deves a tua obra-prima com ou sem açúcar?
3: Nova

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1: Com 12.986 euros, Porto Alegre é o município com o rendimento mediano por sujeito passivo mais elevado do Alto Alentejo, segundo os últimos dados do Instituto Nacional de Estatística referentes a 2024. A capital do Alto Alentejo ocupa o 5º lugar entre todos os municípios do Alentejo e supera a mediana nacional fixada em 12.316 euros. Em declarações à Rádio Porto Alegre, a presidente do município, Formelinda Carvalho, sublinhou que esta é uma boa notícia e lembrou que não é a primeira vez que o Conselho surge bem classificado nesta análise do Instituto Nacional de Estatística.
2: Obviamente que é uma boa notícia, não é? Nós gostamos sempre quando se fala de Porto Alegre pela positiva. Portanto, isto é, são itens e resultados que são analisados por entidades independentes. Não é a primeira vez que Porto Alegre fica, digamos, bem classificada nesta análise, porque nós às vezes é importante que as pessoas saibam e conheçam com clareza qual é a dinâmica económica do nosso concelho. E aí, portanto, os números são o que são, há uma média nacional.

0: Nacional, Porto Alegre está um pouco acima dessa média nacional, em termos de, digamos que é rendimento líquido per capita, de, portanto, por cada pessoa, cada porto-alegrense, declarado, não é? O rendimento declarado, e que é acima de outros municípios, de todos os municípios do distrito, e obviamente que isso nos deixa positivos, nos deixa satisfeitos, não é? Porque é de facto uma boa notícia e são valores positivos. Se estivéssemos em último, era algo que nos iria preocupar, era sinónimo de que a dinâmica económica não era boa comparada com os outros municípios. Neste caso, portanto, os números falam por si e obviamente que estamos satisfeitos, até mesmo quando se compara, e nós até colocámos o gráfico de todo o Alentejo, para que se perceba também, não só a nível do distrito, como nos posicionamos, lideramos, mas no Alentejo qual é a nossa posição, e que também estamos bem posicionados no Alentejo inteiro.
1: No que diz respeito à classificação dos municípios do distrito de Porto Alegre, entre os 47 concelhos que compõem todo o Alentejo, Porto Alegre ocupa a 5ª posição, seguindo-se depois Campo Maior no 8º lugar. Numa lista liderada por Évora, Castelo de Vida, o 3º concelho do distrito de Porto Alegre, a surgir no índice, em 11º lugar, seguindo-se Elvas na 15ª posição e Arranches na 20ª posição. Já Alter do Chão surge na 25ª posição, Nisa em 26, Crato em 27º, surgindo depois Avisa em 29º e Marvão em 30º. Em 32º surge Fronteira, em 33º Monforte e em 34º Gavião e em 40º lugar o concelho de Ponte de Sor. Por último, Sozelo ocupa o 41º lugar entre os 47 municípios do Alentejo. O Instituto Politécnico de Porto Alegre, o IPP, vai passar a designar-se por Universidade Politécnica a partir deste sábado, na sequência

0: publicação da decisão relativa ao regime jurídico das instituições de ensino superior. Em comunicado, ainda IPP considera que as alterações agora publicadas traduzem-se de forma geral em ajustamentos ao nível do funcionamento dos órgãos e dos processos de decisão, prometendo acompanhar a situação com sentido de responsabilidade e espírito construtivo. Nos próximos tempos, segundo o IPP, será iniciado um processo interno participado de análise e de adaptação, garantindo o alinhamento da instituição com o novo enquadramento legal. Este será um caminho que queremos fazer em conjunto, a participação ativa de docentes, estudantes e pessoal técnico, especialistas e de gestão será fundamental para assegurar uma transição informada, equilibrada e orientada para o futuro, lê-se num comunicado do IPP. Cerca de 130 empresas do Centro Histórico de Elvas estão envolvidas num projeto de um bairro comercial digital, iniciativa que foi lançada em 2024 e que tem colhido resultados positivos. A iniciativa, promovida pelo município e pela Associação Empresarial de Elvas, é financiada pelo Plano de Recuperação e Resiliência, contando com um investimento a rondar 1 milhão de euros, financiado pelo Plano de Recuperação e Resiliência, o PRR. Ora, em declarações à Rádio Porto Alegre, o vice-presidente da Câmara de Elvas, Nuno Mocinha, explicou que este projeto leva tempo a introduzir-se no terreno, tendo a implementação de MAPs com internet ou a modernização do parque de estacionamento subterrâneo situado naquela zona com 5G sido o mais fácil. O mais difícil do projeto e que já está também implementado no terreno foi a criação de um marketplace, ou seja, o comércio digital, colocar o comércio tradicional a vender também a nível das plataformas eletrónicas.
1: Isto é um projeto que, como se sabe, leva tempo a introduzir-se, a realizar-se. Não, o mais fácil são as coisas físicas, digamos que arranjar o parque de estacionamento subterrâneo, ou embelezar a Rua da Feira e a Rua de Alcamim, ou pôr uns MUPIs ou um outdoor é o mais simples. O mais difícil foi um grande repto que este projeto tinha, chamado Marketplace. Ou seja, para aqueles que estão pouco familiarizados com isto, é o comércio digital. Ou seja, é pôr o nosso comércio mais tradicional a vender também a nível das plataformas eletrónicas. E essa parte é uma parte que requer, inclusive, é um acompanhamento futuro, ou seja, é uma parte que nunca está terminada, requer agora aqui o acompanhamento por parte da Associação Empresarial de Elvas, que foi nosso parceiro neste projeto e que envolve neste momento cerca de 130 empresas/empresários. O que quer dizer que este

0: já chegou a cerca de 130 empresas situadas dentro desta área que está delimitada, como sabe, no centro histórico. O que é que nós queremos para o futuro? É assegurar que este projeto tenha continuidade e daí hoje assina-se um protocolo com a Associação Empresarial em que a Câmara basicamente financia aquilo que é a parte dos custos inerentes à continuidade deste projeto. Para já este protocolo tem a duração até ao final do ano, embora ele seja renovável automaticamente, se não for denunciado por nenhuma das partes, por mais 6 meses e assim sucessivamente. E aquilo que se pretende é consolidar o marketplace e consolidar o bairro comercial. E a partir daí poder-o estender a outras artérias que ele não engloba neste momento. Daí que pode-se dizer que é um saldo positivo. Há comerciantes que já conseguem vender através da internet. Depois temos aqui uns cacifos onde, no fundo, as encomendas podem ser levantadas por quem as encomenda se quiser levantar no próprio centro histórico. Quer dizer que não se tem de deslocar ao estabelecimento. E temos estado a ter resultados bastante positivos a esse nível. Embora, como sabem, o projeto está no início e requer também aqui alguma insistência por parte de quem o gere, neste caso a Associação Empresarial, e em estreita colaboração com os empresários.
1: Este projeto arrancou em 2024, é para continuar no futuro, segundo um protocolo celebrado entre o município e também a Associação Empresarial de Elvas. O setor da gastronomia vai bem, mas, no entanto, os custos de produção são um problema que os empresários estão a enfrentar com alguma dificuldade. Alertou esta segunda-feira, em Roche, o presidente da Associação de Hotelaria, Restauração e Similares de Portugal, a Aresp, Carlos Moura. O responsável falava aos jornalistas à margem das comemorações do Dia da Gastronomia, Património Cultural, que decorreram no convento de Nossa Senhora da Luz, naquela vila alentejana.
2: Vai bem, tem que ir melhor. Nós estamos a passar por momentos complicados no que diz respeito à economia da restauração, porque diz, e na dia estava a falar com um dos nossos governantes, não interessa agora qual é, diz, não, está muito bem, o turismo está a crescer, mais receita e tal, pois é, mas é que o país não é homogéneo. Há gente que está bem, ainda bem que está bem, é isso que a gente deseja, mas há gente que está mal e há gente que está muito mal, porque os fatores de custo agravaram-se todos. Se pegarem na evolução da energia, dos combustíveis, das matérias-primas, sobretudo a proteína, carne e peixe, estão a ver que os dias não são maravilhosos, não é? Pronto.
1: Já o presidente da Câmara de Arroches e anfitrião do evento, João Crespo, assumiu o compromisso de contribuir para a defesa e promoção do porco alentejano, um dos embaixadores daquela vila do Alto Alentejo.
3: É um produto que está, e agora mesmo se estava a falar lá dentro sobre isso, está em risco de extinção. E é esse pequeno contributo que nós queremos dar para que, de facto, os produtores de porco alentejano possam aumentar as suas produções, possam, enfim... Mas é um pequeno contributo, é uma gota d'água num oceano. E a verdade é que nós sentimos que, de facto, os nossos empresários estão empenhados... São poucos, de facto, 2, 3, não é mais que isso. Porque depois temos a outra parte do intensivo que também temos no concelho, e que são porcos que são produzidos aqui, em intensivo, são enviados para a Espanha e depois vêm para cá já transformados. Portanto, temos as duas realidades. Agora, aquilo que nos queremos focar é precisamente no porco alentejano. E é esse incentivo, esse impulso que queremos dar aos nossos produtores para que, de facto, possam continuar a trabalhar, não desistirem. Porque é uma raça autóctone, não queremos perder. E a Ronche tem essa tradição de porco, não é por acaso que é chamada terra dos porcos, e portanto é muito esse contributo que o município quer dar. Agora, sabemos que há muito trabalho a fazer, um caminho muito longo a percorrer, mas a Câmara Municipal naturalmente estará ao lado dos seus produtores para que essa realidade não se verifique.
1: A gastronomia portuguesa, um dos grandes pilares da identidade cultural do país, foi reconhecida há 26 anos como bem imaterial do património cultural de Portugal. Para assinalar esta data simbólica, a Arespo organizou-se em Arroches uma celebração dedicada à carne de porco, ingrediente central da tradição culinária portuguesa e particularmente marcante na cozinha alentejana.
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1: Já para cá das 15 nesta terça-feira, 28 de julho, hoje contamos com um dia com céu geralmente limpo, com vento fraco a moderado, máximas a rondar os 37 graus em Porto Alegre e também em Santarém. Castelo Branco está hoje com 39 graus, Évora 40 e Lisboa com máxima de 35. A previsão para amanhã aponta para um dia com céu pouco nublado ou limpo, apresentando períodos de maior nebulosidade até ao final da manhã, vento fraco e descida de temperatura máxima, com previsão de 34 graus. Graus para Porto Alegre, 37 para Castelo Branco e também para Évora. Santarém vai chegar aos 33 graus de máxima e previsão de 32 para Lisboa. 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

Daqui a pouco vamos ter a edição de hoje do Pulsar Económico, com destaque para o número de trabalhadores com mais de 65 anos que está a crescer em Portugal. Também as vendas de automóveis elétricos continuam a bater máximos históricos. Os impostos ambientais rendem 5.900 milhões de euros a Portugal. As aves associadas a meios agrícolas estão em declínio há 20 anos e ainda a autoavaliação que melhora o desempenho profissional. Destaques da edição de hoje do Pulsar Económico para ouvir logo a seguir a este Até Já de Kika.

Kika, até já. E agora, Pulsar Económico. O número de trabalhadores com mais de 65 anos está a crescer em Portugal. É o destaque desta edição do Pulsar Económico.

Os dados do Eurostat indicam que a duração média esperada da vida de trabalho em Portugal superou os 39 anos e meio no ano passado, posicionando o país no 8º lugar da União Europeia e mais de 2 anos acima da média comunitária de 2025. Em paralelo, dados do Instituto Nacional de Estatística revelam que o número de trabalhadores com mais de 65 anos duplicou numa década, ultrapassando os 250 mil e tornando-se o escalão etário que mais cresceu em termos relativos. Este cenário é impulsionado pelo aumento da esperança de vida, pelo prolongamento das carreiras e pela necessidade de reforçar o rendimento após a aposentação. Os especialistas preveem que a presença de trabalhadores séniores no mercado de trabalho seja uma realidade cada vez mais comum no futuro, justificada pelo envelhecimento da população e pela escassez de mão de obra. A este panorama soma-se a evolução da idade mínima de acesso à reforma, que se fixa atualmente nos 66 anos e 9 meses, prevendo-se uma nova alteração já no início do próximo ano. O mercado de veículos eletrificados em Portugal tem registado um crescimento assinalável e sucessivos recordes de vendas, impulsionado sobretudo pelos automóveis 100% elétricos, que aumentaram mais de 60% em junho e quase 40% no acumulado do ano. No panorama geral de vendas do primeiro semestre, os híbridos elétricos continuam a liderar em termos de volume total, com destaque para a Peugeot, enquanto a Tesla domina de forma destacada o segmento dos 100% elétricos e a Mercedes-Benz lidera os híbridos plug-in. Este dinamismo nas estradas é acompanhado pelo cumprimento e superação das metas europeias de infraestrutura de carregamento, contando o país com mais de 8.200 postos públicos e com aumentos expressivos no consumo de energia e no número de utilizadores. Em 2024, Portugal arrecadou 5.900 milhões de euros em impostos ambientais, um aumento de 8,7% face a 2023, que fez o país representar 1,57% do total da União Europeia, o valor mais alto da década. As famílias portuguesas foram responsáveis por 2.500 milhões de euros, 43,8% do total nacional, enquanto as atividades económicas pagaram 3.200 milhões de euros. A nível comunitário,

As receitas subiram 6,1% para 371.900 milhões de euros, impulsionadas por crescimentos em 22 Estados-membros, embora o peso destes impostos no Produto Interno Bruto Europeu tenha caído de 2,5% em 2014 para 2,1% em 2024. Tanto em Portugal como na União Europeia, os impostos sobre a energia mantiveram-se como a principal fonte destas receitas, ao subirem para 4.400 milhões de euros em território nacional e 287 mil milhões de euros a nível europeu. Em contraste com a tendência europeia de crescimento global, Portugal registou descidas nos impostos sobre poluição para 75 milhões e 600 mil euros e sobre recursos para 22 milhões e 700 mil euros, destacando-se ainda os 745 milhões de euros que foram arrecadados em impostos relacionados com emissões de CO2. O relatório da Sociedade Portuguesa para o Estudo das Aves, referente ao período 2004-2025 e com dados do continente, Madeira e Açores, indica que a biodiversidade nos meios agrícolas continua sob forte pressão e em declínio contínuo, afetando quase metade das espécies avaliadas no setor. Embora as aves dos meios florestais e urbanos apresentem uma evolução positiva, esse sinal favorável não compensa as perdas agrícolas nem o declínio transversal a vários ecossistemas e grupos funcionais. Espécies como a laverca e a águia caçadeira registram declínios acentuados, juntando-se a perdas moderadas na andorinha das chaminés, no cuco e no picanço barreteiro. Nos Açores, observou-se um aumento expressivo da rola turca e tendências negativas na tuti negra dos Açores e no milhafre, enquanto na Madeira, as espécies mais abundantes incluem o canário da terra, o melro preto e a tuti negra, reforçando a importância do aumento da participação pública nos censos para monitorizar estas populações. A autoavaliação melhora o desempenho profissional e consiste numa reflexão pessoal e estruturada sobre o trabalho desenvolvido num determinado período, abrangendo conquistas, desafios, trabalho em equipa, metas e planos de crescimento. Para uma elaboração eficaz e genuína, é essencial uma preparação adequada que pode recorrer à análise SWOT, com pontos fortes, pontos fracos, oportunidades e ameaças, articulando a mensagem através de uma declaração de abertura, evidências de resultados, identificação honesta de áreas a melhorar, definição de objetivos futuros e considerações finais positivas. Ao elaborar esta reflexão, o colaborador deve fundamentar a sua avaliação com exemplos concretos e propostas de melhoria em áreas-chave como desempenho no trabalho, colaboração entre departamentos, liderança, iniciativa, resolução de problemas, comunicação, gestão do tempo e desenvolvimento pessoal. Ao equilibrar a demonstração de conquistas e proatividade com a identificação transparente de lacunas e pontos que devem ser corrigidos, constrói-se um panorama claro do valor acrescentado e do empenho no crescimento contínuo do desempenho profissional.

0: Pulsar Económico, com a informação económica e financeira de segunda a sexta-feira aqui na Rádio Porto Alegre, depois das 9 e das 15, ao fim de semana, disponível em radioportoalegre.pt. Daqui a pouco vamos ter a doutora Vanessa Monteiro com mais um Momento do Autocuidado.
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0: Tenha a continuação de uma ótima tarde com a Rádio Porto Alegre, a seguir o momento do autocuidado com a doutora Vanessa Monteiro.
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0: Monteiro faz emissões no podcast Momento do Autocuidado aqui na Rádio Porto Alegre e também no Spotify. Para entrar em contacto, os ouvintes podem aceder às redes sociais no Instagram, Facebook ou mesmo no TikTok em Psicóloga Vanessa Monteiro ou mesmo através da sua página na internet, através do seu site em psicologavanessamonteiro.com. Doutora Vanessa Monteiro, temos hoje aqui uma questão de uma nossa ouvinte que é oriunda do distrito de Porto Alegre e é esta a questão. Tive a menopausa aos 57 anos, atualmente tenho 60 e estou com atrofia vaginal, onde tenho muitas dores nas relações sexuais. O que me aconselha? É esta a questão desta nossa ouvinte, doutora Vanessa Monteiro.
1: Olá, César. Muito bom dia a você, ouvinte, que enviou essa pergunta. Primeiramente, eu quero dizer que eu fico muito feliz em receber perguntas desse tipo, especialmente porque a sexualidade feminina frequentemente ainda é levada como um tabu e muitas vezes as mulheres não se sentem à vontade de partilhar as suas dificuldades. Como nós sempre falamos quanto à sexualidade feminina, sentir dor na relação sexual não é normal e geralmente está associada ou a alguma questão de ordem emocional ou alguma condição fisiológica mesmo que deve ser vista pela especialidade da ginecologia ou da fisioterapia pélvica. Muita gente, inclusive, não sabe que existe essa especialidade e eu recomendo a busca por essa profissional. No caso específico da menopausa, essa dor pode estar associada à lubrificação e ao afinamento dos tecidos vaginais por conta da queda de estrogênio. Como psicóloga, eu não posso nem tenho os conhecimentos necessários para indicar tratamentos, lubrificantes ou hidratantes vaginais que poderiam atuar nesses desconfortos. Mas eu sugiro conversar com a sua médica sobre isso e também sobre os tratamentos hormonais ou a laser que existem para esses casos. Então é importante saber que existe tratamento e é possível buscá-lo. Agora, do ponto de vista psicológico, eu acho importantíssimo lembrar que a dor pode intensificar devido à tensão durante a relação sexual. Ou seja, se a pessoa já sabe que vai sentir dor, ela tende a tensionar mais os músculos e esse enrijecimento pode aumentar o desconforto. Especialmente se as relações anteriores já tiverem doído a ponto de criar uma experiência de certa forma traumática, isso pode ampliar a sensação de dor nas próximas vezes. Então vale estar atento a isso.
0: Muito bem, então esta é uma questão que deve ser direcionada para a ginecologista, para a médica também focada nesta área. Doutora, esta é uma questão que pode ser trabalhada desta nossa ouvinte, pode ser trabalhada em conjunto pelo casal. Como é que as mulheres que sentem dor durante a relação sexual podem comunicar-se com os seus parceiros e de que forma podem também cooperar para reduzir este que é um grande desconforto?
1: Pois é, eu vou aproveitar essa pergunta para deixar esse alerta a todas as mulheres que têm sentido dores durante a relação sexual. Conversem com seus parceiros sobre isso honestamente. Expliquem como tem se sentido e partilhem o que você já tiver percebido especificamente sobre os seus desconfortos. Por exemplo, se há posições mais ou menos confortáveis ou se é preciso priorizar os contatos preliminares. As mulheres precisam também saber, César, que elas podem inclusive interromper o ato sexual caso elas sintam que naquele momento deixou de ser prazeroso e passou a ser sofrido. Porque não é para elas se sentirem forçadas a continuar e a gente não quer que aquele episódio se torne uma experiência traumática ou até violenta. De forma geral, o mais indicado é explorar a conexão afetiva do casal, ou seja, a conexão desde antes, no dia a dia, na rotina, até também durante, claro, e depois do ato sexual, porque isso é muito importante para o casal e costuma ser especialmente importante para as mulheres. E também, é claro, experimentar outras formas de interação sexual com o parceiro que não precisem se restringir apenas à penetração. E aí eu finalizo lembrando que numa relação saudável vai haver respeito e compreensão por todo esse processo, então é possível seguir um ritmo que seja confortável para os dois, né, para ambos, enquanto, é claro, vocês buscam juntos essas soluções clínicas adequadas para o caso, de acordo com a questão, seja esse caso devido à menopausa ou devido a outras condições clínicas que existem, como vulvodínia, vaginismo ou mesmo infecções que podem gerar essa dor durante a relação.
0: Muito bem, fica então aqui também este esclarecimento, estas

0: grandes ajudas sobre esta questão desta nossa ouvinte.
1: Para os ouvintes entrarem em contacto com a doutora Vanessa Monteiro, podem fazê-lo através das redes sociais, no Instagram, no Facebook, no TikTok, em psicóloga Vanessa Monteiro, ou mesmo através do seu site, da sua página na internet, em psicologavanessamonteiro.com. E quem pretenda também colocar, se acharem por bem, alguma questão de alguma situação que estão atualmente a atravessar, podem relatar essa experiência, colocar a pergunta, enviá-la aqui para a Rádio Porto Alegre, para o e-mail geral@radioportoalegre.pt, e a resposta chegará pela Vanessa Monteiro, a nossa psicóloga clínica que está connosco na Rádio Porto Alegre.
2: Ficamos assim com mais um momento do autocuidado com a doutora Vanessa Monteiro, no regresso à música Memória, que junta Rosalía e Carminho.
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Destaques para hoje e já daqui a pouco, a partir das 16 horas, com entrada livre, coro a capela na Igreja de Nossa Senhora da Estrela, coro de rapazes da Catedral de Colónia, a Colna Damshaw, Valentin Bauer no piano e Alexander Newes, o maestro deste coro a capela. Às 18 horas, na Torre de Menagem do Castelo, apresentação Synchronize, vídeo performance por Ricardo Leandro e César Engstrom, sobre a coleção António Cachola, também com entrada livre na Torre de Menagem do Castelo de Marvão. 19h30, na Igreja de São Tiago, recital com Julian Bans, soprano, Niek Bar, no violino e no piano, Ben Kim. Já à noite, às 23 horas, na Igreja do Espírito Santo, especial Noite Dentro, com Daniel Chu, piano jazz. Destaques de hoje, nesta terça-feira, 28 de julho, para o Festival de Música de Marvão, Festival Internacional de Música de Marvão, que decorre até ao próximo domingo. 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
1: Estamos muito perto do final da hora, ainda com a música de Elisa e Tiago Nogueira, juntos neste Como é Fraco o Coração. Às 16 horas, vamos ter notícias. Eu regresso logo a seguir com muito mais música para si nesta tarde de terça-feira. Continue connosco.

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4: Mais de 30 bombeiros de 5 corporações do distrito de Porto Alegre combatem um incêndio em armazém em Seda, no concelho de Alter do Chão. Segundo a Proteção Civil, fonte do Comando Subregional de Emergência e Proteção Civil do Alto Alentejo, indica que o incêndio está a consumir maquinaria agrícola no Monte Barrão, tendo o alerta sido dado pelas 14h47. A mesma fonte indicou que não há feridos a registar. Nas operações de socorro estão envolvidos 31 operacionais, entre os quais bombeiros das corporações de Alter do Chão, Pontessor, Crato, Fronteira e Souzel, e também militares da GNR auxiliados por 9 viaturas. Esta também era uma informação que estava disponível por volta das 15h55 na página da Proteção Civil. Com 12.986 euros, Porto Alegre é o município com o rendimento mediano por sujeito passivo mais elevado do Alto Alentejo, segundo os últimos dados do Instituto Nacional de Estatística, referentes a 2024. A capital do Alto Alentejo ocupa o 5º lugar entre todos os municípios do Alentejo e supera a mediana nacional fixada em 12.316 euros. Em declarações à Rádio Porto Alegre, a presidente do município, Fermelinda Carvalho, sublinhou que esta é uma boa notícia e lembrou que não é a primeira vez que o concelho surge bem classificado nesta análise do Instituto Nacional de Estatística.
5: Obviamente que é uma boa notícia, não é? Nós gostamos sempre quando se fala de Porto Alegre pela positiva. Portanto, isto é, são itens e resultados que são analisados por entidades independentes. Não é a primeira vez que Porto Alegre fica, digamos, bem classificada nesta análise, porque nós às vezes é importante que as pessoas saibam

0: conheçam com clareza qual é a dinâmica económica do nosso concelho. E aí, portanto, os números são o que são. Há uma média nacional, Porto Alegre está um pouco acima dessa média nacional, em termos de, digamos que é rendimento líquido per capita, de, portanto, por cada pessoa, cada porto-alegrense, declarado, não é? O rendimento declarado, e que é acima de outros municípios, de todos os municípios do distrito, e obviamente que isso nos deixa positivos, nos deixa satisfeitos, não é? Porque é de facto uma boa notícia e são valores positivos. Se estivéssemos em último, era algo que nos iria preocupar, era sinónimo de que a dinâmica económica não era boa comparada com os outros municípios. Neste caso, portanto, os números falam por si e obviamente que estamos satisfeitos, até mesmo quando se compara, e nós até colocámos o gráfico de todo o Alentejo, para que se perceba também, não só a nível do distrito, como nos posicionamos, lideramos, mas no Alentejo qual é a nossa posição, e que também estamos bem posicionados no Alentejo inteiro.
1: No que diz respeito à classificação dos municípios do distrito de Porto Alegre, entre os 47 concelhos que compõem todo o Alentejo, Porto Alegre ocupa a 5ª posição, seguindo-se depois Campo Maior no 8º lugar. Numa lista liderada por Évora, Castelo de Vida, o 3º concelho do distrito de Porto Alegre a surgir no índice, em 11º lugar, seguindo-se Elvas na 15ª posição e Arronches na 20ª posição. Já Alter do Chão surge na 25ª posição, Nisa em 26, Crato em 27º, surgindo depois Avisa em 29º e Marvão em 30º. Em 32º surge Fronteira, em 33º Monforte e em 34º Gavião e em 40º lugar o concelho de Ponte de Sor. Por último, Sozela ocupa o 41º lugar entre os 47 municípios do Alentejo. O Instituto Politécnico de Porto Alegre, o IPP, vai passar a designar-se por Universidade Politécnica a partir deste sábado, na sequência da publicação da decisão relativa ao regime jurídico das instituições de ensino superior. Em comunicado, ainda IPP considera que as alterações agora publicadas traduzem-se de forma geral em ajustamentos ao nível do funcionamento dos órgãos e dos processos de decisão, prometendo acompanhar a situação com sentido de responsabilidade e espírito construtivo. Nos próximos tempos, segundo o IPP, será iniciado um processo interno participado de análise e de adaptação, garantindo o alinhamento da instituição com o novo enquadramento legal. Este será um caminho que queremos fazer em conjunto, a participação ativa de docentes, estudantes e pessoal técnico, especialistas e de gestão será fundamental para assegurar uma transição informada, equilibrada e orientada para o futuro, lê-se num comunicado do IPP. Cerca de 130 empresas do Centro Histórico de Elvas estão envolvidas num projeto de um bairro comercial digital, iniciativa que foi lançada em 2024 e que tem colhido resultados positivos. A iniciativa, promovida pelo município e pela Associação Empresarial de Elvas, é financiada pelo Plano de Recuperação e Resiliência, contando com um investimento a rondar 1 milhão de euros, financiado pelo Plano de Recuperação e Resiliência, o PRR. Ora, em declarações à Rádio Porto Alegre, o vice-presidente da Câmara de Elvas, Nuno Mocinha, explicou que este projeto leva tempo a introduzir-se no terreno, tendo a implementação de MAPs com internet ou a modernização do parque de estacionamento subterrâneo situado naquela zona com 5G sido o mais fácil. O mais difícil do projeto e que já está também implementado no terreno foi a criação de um marketplace, ou seja, o comércio digital, colocar o comércio tradicional a vender também a nível das plataformas eletrónicas.
2: Isto é um projeto que, como se sabe, leva tempo a introduzir-se, a realizar-se. Não, o mais fácil são as coisas físicas, digamos que arranjar o parque de estacionamento subterrâneo, ou embelezar a Rua da Feira e a Rua de Alcamim, ou pôr uns MUPIs ou um outdoor, é o mais simples. O mais difícil foi um grande repto que este projeto tinha, chamado Marketplace, ou seja, para aqueles que estão pouco familiarizados com isto, é o comércio digital, ou seja, é pôr o nosso comércio mais tradicional a vender também a nível das plataformas eletrónicas. E essa parte é uma parte que requer, inclusive, é um acompanhamento futuro, ou seja, é uma parte que nunca está terminada, requer agora aqui o acompanhamento por parte da Associação Empresarial de Elvas, que foi nosso parceiro neste projeto e que envolve neste momento cerca de 130 empresas / empresários. O que quer dizer que este projeto chegou a cerca de 130 empresas situadas dentro desta área que está delimitada, como sabe, no centro histórico. O que é que

0: nós queremos para o futuro é assegurar que este projeto tenha continuidade, e daí hoje assina-se um protocolo com a Associação Empresarial em que a Câmara basicamente financia aquilo que é a parte dos custos inerentes à continuidade deste projeto. Para já este protocolo tem a duração até ao final do ano, embora ele seja renovável automaticamente, se não for denunciado por nenhuma das partes, por mais 6 meses e assim sucessivamente. E aquilo que se pretende é consolidar o marketplace e consolidar o bairro comercial. E a partir daí podemos estender a outras artérias que ele não engloba neste momento. Daí que pode-se dizer que é um saldo positivo. Há comerciantes que já conseguem vender através da internet. Depois temos aqui uns cacifos onde, no fundo, as encomendas podem ser levantadas por quem as encomenda, se quiser levantar no próprio centro histórico, quer dizer que não se tem de deslocar ao estabelecimento, e temos estado a ter resultados bastante positivos a esse nível. Embora, como sabe, é um projeto que está no início e requer também aqui alguma insistência por parte de quem o gere, neste caso a Associação Empresarial, e em estreita colaboração com os empresários.
1: Este projeto arrancou em 2024, é para continuar no futuro, segundo um protocolo celebrado entre o município e também a Associação Empresarial de Elvas. O setor da gastronomia vai bem, mas, no entanto, os custos de produção são um problema que os empresários estão a enfrentar com alguma dificuldade. Alertou esta segunda-feira, em Roche, o presidente da Associação de Hotelaria, Restauração e Similares de Portugal, a Aresp, Carlos Moura. O responsável falava aos jornalistas à margem das comemorações do Dia da Gastronomia, Património Cultural, que decorreram no convento de Nossa Senhora da Luz, naquela vila alentejana.
2: Vai bem, tem que ir melhor. Nós estamos a passar por momentos complicados no que diz respeito à economia da restauração, porque diz, e na dia estava a falar com um dos nossos governantes, não interessa agora qual é, diz, isto está muito bem, o turismo está a crescer, mais receita e tal, pois é, mas é que o país não é homogéneo. Há gente que está bem, ainda bem que está bem, é isso que a gente deseja, mas há gente que está mal e há gente que está muito mal, porque os fatores de custo agravaram-se todos. Se pegarem na evolução da energia, dos combustíveis, das matérias-primas, sobretudo a proteína, carne e peixe, estão a ver que os dias não são maravilhosos, não é? Pronto.
1: Já o presidente da Câmara de Arroches e anfitrião do evento, João Crespo, assumiu o compromisso de contribuir para a defesa e promoção do porco alentejano, um dos embaixadores daquela vila do Alto Alentejo.
3: É um produto que está, e agora mesmo se estava a falar lá dentro sobre isso, está em risco de extinção. E é esse pequeno contributo que nós queremos dar para que, de facto, os produtores de porco alentejano possam aumentar as suas produções, possam, enfim, mas é um pequeno contributo, é uma gota d'água num oceano. E a verdade é que nós sentimos que, de facto, os nossos empresários estão empenhados, são poucos, de facto, 2, 3, não é mais que isso. Porque depois temos a outra parte do intensivo que também temos no concelho, e que são porcos que são produzidos aqui, em intensivo, são enviados para a Espanha e depois vêm para cá já transformados. E portanto, temos as duas realidades. Agora, aquilo que nos queremos focar é precisamente no porco alentejano. E é esse incentivo, esse impulso que queremos dar aos nossos produtores para que, de facto, possam continuar a trabalhar, não desistirem. Porque é uma raça autóctone, não queremos perder. E a Roche tem essa tradição de porco, não é por acaso que é chamada Terra dos Porcos, e portanto é muito esse contributo que o município quer dar. Agora, sabemos que há muito trabalho a fazer, um caminho muito longo a percorrer, mas a Câmara Municipal naturalmente estará ao lado dos seus produtores para que essa realidade não se verifique.
1: A gastronomia portuguesa, um dos grandes pilares da identidade cultural do país, foi reconhecida há 26 anos como bem material do Património Cultural de Portugal. Para assinalar esta data simbólica, a Arespo organizou, sim, em Arroches, uma celebração dedicada à carne de porco, ingrediente central da tradição culinária portuguesa e particularmente marcante na cozinha alentejana.
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2: Boa tarde, boa viagem com a Rádio Porto Alegre. Amanhã vamos contar com uma quarta-feira com céu pouco nublado ou limpo, apresentando períodos de maior nebulosidade até ao final da manhã, com vento fraco e descida da temperatura máxima. Máximas previstas de 34 graus para Porto Alegre, 37 para Castelo Branco e também para Évora. Santarém vai chegar aos 33 graus e máxima prevista de 32 para Lisboa. 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
2: Entramos na terceira hora das tardes da RP. Rui Anacleto, consigo até às 18.
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2: Tenho muita música para si nesta terceira hora das tardes da RP. 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
2: Estamos assim acompanhados pela Ótica Reis e seguimos com a música de Maria Coutinho. É o Hora, depois Outra Rosa, que junta Janita Salomé e Lúcia Muniz. É muito bom saber que está com a Rádio Porto Alegre. Continua connosco e boa viagem se vai na estrada.

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0: Outra rosa que junta Janita Salomé e Lúcia Muniz. Abrimos a hora com Maria Coutinho. É a hora. 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

0: 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Já daqui a pouco, mil e uma vezes de Ricardo Boavida.
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Aí está a passagem de Ricardo Boa Vida mil e uma vezes. 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A Igreja de Nossa Senhora da Estrela em Marvão está a receber desde as 16 horas coro a capela, o coro de rapazes da Catedral de Colónia, com entrada livre, às 18 horas, na Torre de Menagem do Castelo. Apresentação Synchronize, vídeo performance por Ricardo Leandro e César Engstrom, a coleção de António Cachola, em destaque na Torre de Menagem do Castelo, a partir das 6 da tarde, com entrada livre, às 19h30, na Igreja de São Tiago. Recital com Julian Bans, soprano, no violino Niek Bar e no piano Ben Kim. Já à noite, às 23 horas, na Igreja do Espírito Santo, especial Noite Dentro com Daniel Chu, piano jazz. Os destaques desta terça-feira do Festival Internacional de Música de Marvão. 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Por aqui seguimos com Beatriz Rosário, Madalena.

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Está com a Rádio Porto Alegre e está muito bem. Umas boas férias, se for esse o seu caso. Atrás ficamos com Vera Varatoz, O Que Lá Vem. Já daqui a pouco regresso com muito mais música para si, naquela que será a quarta e última hora da edição de hoje das Tardes da RP, com músicas que marcaram gerações. A viagem de hoje vai fazer-se por 1982, 83 e até 1988. Músicas para recordar na próxima hora. Continuem connosco, até já.

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2: 17 horas com praticamente 9 minutos, tarde de terça-feira, 28 de julho. Previsão do estado do tempo para amanhã. Vamos contar com um dia com céu pouco nublado ou limpo, apresentando períodos de maior nebulosidade até ao final da manhã, com vento fraco e descida da temperatura máxima. 34 graus previstos para Porto Alegre, 37 para Castelo Branco e Évora. Santarém vai chegar aos 33 graus e máxima prevista de 32 para Lisboa. 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
2: 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Está assim a começar a quarta e última hora das tardes da RP. Rui Anacleto, consigo até às 18. Tardes da RP. 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Músicas para recordar nesta hora. 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

Músicas que marcaram gerações. Hoje começamos por 1982 e recordamos Nazaré com Dream On. Depois, no mesmo ano, Duran Duran com Save a Prayer. Deixe-se ficar até às 18. Muita música para relembrar nesta quarta e última hora das tardes da RP.

Uma das grandes músicas dos Duran Duran, Save a Prayer, editada em 1982, no mesmo ano, abrimos agora com Nazaré, Dream On. Seguimos em português com Heróis do Mar, Cachopa e depois Táxi com Prazer, dois temas de 1983.

viagem por 1983 com dois temas, primeiro com Heróis do Mar, Cachopa, depois Prazer dos Táxi. Seguimos com Djavan e este clássico Lilás foi editado em 1984.

É um clássico, Lilás, de Djavan, editado em 1984. Vamos continuar neste ano, já daqui a pouco, com a recordação de Bonnie Tyler em Silhouette in Red.

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0: músicas que marcaram gerações, de segunda a sexta-feira, sempre aqui na Rádio Porto Alegre, entre as 17 e as 18 horas. Daqui a pouco vamos recordar Double com The Captain of My Heart, é de 1985.
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Bubble com The Captain of My Heart, tema de 1985, a entrar assim na reta final desta edição de hoje das tardes da RP, nesta quarta e última hora com músicas que marcaram gerações. Recordamos agora Roxette com It Must Have Been Love, tema de 1986. A não perder o Jornal das 18, à hora certa, da minha parte. Por hoje é tudo, regresso amanhã a partir das 14 horas com as tardes da RP, na primeira hora com discos pedidos. Conto consigo, fique bem, até amanhã.

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4: A Câmara de Sousela informou esta terça-feira que está a ser construído um parque eólico no concelho, composto por 7 aerogeradores, com uma capacidade de produção de energia capaz de abastecer cerca de 29 mil casas. Elvas faz um balanço positivo do projeto Bairro Comercial Digital, um projeto que envolve já cerca de 130 empresas. Com 12.986 euros, Porto Alegre é o município com um rendimento mediano por sujeito passivo mais elevado do Alto Alentejo, segundo os últimos dados do Instituto Nacional de Estatística referentes a 2024. A capital do Alto Alentejo ocupa assim o 5º lugar entre todos os municípios do Alentejo e supera a mediana nacional fixada em 12.316 euros. O maior festival de música clássica do país tem lugar em Marvão e vai muito além da música, afirmando-se cada vez mais como um evento âncora para a economia local. Vamos descobrir todos os pormenores numa reportagem da jornalista Carla Aguiar. Estes e outros temas para desenvolver assim no RP Jornal, a seguir a um breve bloco de comerciais. Até já.
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5: Mais de 30 bombeiros de 5 corporações do distrito de Porto Alegre combateram esta terça-feira um incêndio em armazém em Seda, do concelho de Alter do Chão. Fonte do Comando Subregional de Emergência e Proteção Civil do Alto Alentejo indicou que o incêndio consumiu um espaço onde se encontrava maquinaria agrícola no Monte Barrão, tendo o alerta sido dado pelas 14 horas e 47 minutos. A mesma fonte indicou que não há feridos a registar e que o incêndio entrou em fase de resolução pelas 15 horas e 46 minutos. Nas operações de socorros estiveram envolvidos 32 operacionais, entre os quais bombeiros das corporações de Alter do Chão, Ponte Sor, Crato, Fronteira e Sozel e militares da GNR, auxiliados por 10 viaturas. Cerca de 130 empresas do Centro Histórico de Elvas estão envolvidas num projeto de um bairro comercial digital, iniciativa que foi lançada em 2024 e que tem colhido resultados positivos. A iniciativa, promovida pelo município e pela Associação Empresarial de Elvas, é financiada pelo Plano de Recuperação e Resiliência, contando com um investimento a rondar 1 milhão de euros, financiado pelo Plano de Recuperação e Resiliência, ao PRR. Ora, em declarações à Rádio Porto Alegre, o vice-presidente da Câmara de Elvas, Nuno Mocinha, explicou que este projeto leva tempo a introduzir-se no terreno, tendo a implementação de MAPs com internet ou a modernização do parque de estacionamento subterrâneo situado naquela zona com 5G sido o mais fácil. O mais difícil do projeto, e que já está também implementado no terreno, foi a criação de um marketplace, ou seja, o comércio digital, colocar o comércio tradicional a vender também a nível das plataformas eletrónicas.
6: Isto é um projeto que, como se sabe, leva tempo a introduzir-se, a realizar-se. Não, o mais fácil são as coisas físicas, digamos que arranjar o parque de estacionamento subterrâneo, ou embelezar a Rua da Feira e a Rua de Alcamim, ou pôr uns mupis ou um outdoor, é o mais simples. O mais difícil foi um grande repto que este projeto tinha, chamado Marketplace. Ou seja, para aqueles que estão pouco familiarizados com isto, é o comércio digital, ou seja, é pôr o nosso comércio mais tradicional a vender também a nível das plataformas eletrónicas. E essa parte é uma parte que requer, inclusive, é um acompanhamento futuro, ou seja, é uma parte que nunca está terminada, requer agora aqui o acompanhamento por parte da Associação Empresarial de Elvas, que foi nosso parceiro neste projeto e que envolve neste momento cerca de 130 empresas / empresários. O que quer dizer que este projeto chegou a cerca de 130 empresas situadas dentro desta área que está delimitada, como sabe, no centro histórico. O que é que nós queremos para o futuro? É assegurar que este projeto tenha continuidade, e daí hoje assina-se um protocolo com a Associação Empresarial, em que a Câmara basicamente financia aquilo que é a parte dos custos inerentes à continuidade deste projeto. Para já este protocolo tem duração até ao final do ano, embora ele seja renovável automaticamente, se não for denunciado por nenhuma das partes, por mais 6 meses e assim sucessivamente. E aquilo que se pretende é consolidar o marketplace e consolidar o bairro comercial. E a partir daí

0: devo estender a outras artérias que ele não engloba neste momento. Daí que pode-se dizer que é um saldo positivo. Há comerciantes que já conseguem vender através da internet, depois temos aqui uns cacifos onde, no fundo, as encomendas podem ser levantadas por quem as encomenda se quiser levantar no próprio centro histórico, quer dizer que não se tem que deslocar ao estabelecimento, e temos estado a ter resultados bastante positivos a esse nível. Embora, como sabe, é um projeto que está no início e requer também aqui alguma assistência por parte de quem o gere, neste caso a Associação Empresarial, e em estreita colaboração com os empresários.
1: Este projeto arrancou em 2024, é para continuar no futuro, segundo um protocolo celebrado entre o município e também a Associação Empresarial de Elvas. Com 12.986 euros, Porto Alegre é o município com o rendimento mediano por sujeito passivo mais elevado do Alto Alentejo, segundo os últimos dados do Instituto Nacional de Estatística referentes a 2024. A capital do Alto Alentejo ocupa o 5º lugar entre todos os municípios do Alentejo e supera a mediana nacional fixada em 12.316 euros. Em declarações à Rádio Porto Alegre, a presidente do município, Fernanda Carvalho, sublinhou que esta é uma boa notícia e lembrou que não é a primeira vez que o Conselho surge bem classificado nesta análise do Instituto Nacional de Estatística.
2: Obviamente que é uma boa notícia, não é? Nós gostamos sempre quando se fala de Porto Alegre pela positiva. Portanto, isto é, são itens e resultados que são analisados por entidades independentes. Não é a primeira vez que Porto Alegre fica, digamos, bem classificada nesta análise, porque nós às vezes é importante que as pessoas saibam e conheçam com clareza qual é a dinâmica económica do nosso concelho. E aí, portanto, os números são o que são, há uma média nacional, Porto Alegre está um pouco acima dessa média nacional, em termos de, digamos que é rendimento líquido per capita, portanto, por cada pessoa, cada porto-alegrense, declarado, não é? O rendimento declarado, e que é acima de outros municípios, de todos os municípios do distrito, e obviamente que isso nos deixa positivos, nos deixa satisfeitos, não é? Porque é de facto uma boa notícia e são valores positivos. Se estivéssemos em último, era algo que nos iria preocupar, era sinónimo de que a dinâmica económica não era boa comparada com os outros municípios. Neste caso, portanto, os números falam por si e obviamente que estamos satisfeitos, até mesmo quando se compara, e nós até colocámos o gráfico de todo o Alentejo, para que se perceba também, não só a nível do distrito, como nos posicionamos, lideramos, mas no Alentejo qual é a nossa posição, e que também estamos bem posicionados no Alentejo inteiro.
1: No que diz respeito à classificação dos municípios do distrito de Porto Alegre, entre os 47 concelhos que compõem todo o Alentejo, Porto Alegre ocupa a 5ª posição, seguindo-se depois Campo Maior no 8º lugar. Numa lista liderada por Évora, Castelo de Vida, o 3º concelho do distrito de Porto Alegre, a surgir no índice, em 11º lugar, seguindo-se Elvas na 15ª posição e Arronches na 20ª posição. Já Alter do Chão surge na 25ª posição, Nisa em 26, Crato em 27º, surgindo depois Avisa em 29º e Marvão em 30º. Em 32º surge Fronteira, em 33º Monforte e em 34º Gavião e em 40º lugar o concelho de Ponte de Sor. Por último, Sozelo ocupa o 41º lugar entre os 47 municípios do Alentejo. A Câmara Municipal de Sozelo informou esta terça-feira que está a ser construído um parque eólico no concelho, composto por 7 aerogeradores, com uma capacidade de produção de energia capaz de abastecer cerca de 29 mil casas. Dinis Birlo.
3: Em comunicado, é explicado que o parque eólico da Nortada é um projeto de produção de energia elétrica renovável, composto por 7 aerogeradores de 4,5 megawatts cada, totalizando uma potência instalada de 31,5 megawatts. Quando entrar em operação, durante o ano 2027, o Parque Eólico da Nortada produzirá, segundo o município, cerca de 90 gigawatts-hora de eletricidade renovável por ano, energia suficiente para abastecer aproximadamente 29 mil habitações. Esta produção permitirá evitar a emissão de cerca de 33 mil toneladas de dióxido de carbono, equivalente por ano, constituindo um contributo relevante para a descarbonização da região e para o cumprimento das metas ambientais nacionais. Para a Câmara de Sozelo, a par do impacto positivo para a transição energética, o projeto traz benefícios económicos diretos e indiretos para o concelho. O município indica também que a sociedade

0: promotora do projeto será sediada em Sozelo, reforçando a ligação do projeto ao território. No comunicado pode ainda ler-se que, adicionalmente, o projeto gerará impactos positivos ao nível da dinamização da economia local durante as fases de construção e operação, da melhoria de troços da rede viária existente e da implementação de um programa de envolvimento com as comunidades locais.
1: Por último, a Câmara de Sozelo revela que este programa incluirá a atribuição de bolsas de estudo de mestrado ao longo de todo o período de operação do projeto. O novo presidente do Centro de Bem-Estar Social do Reguengo, João Carlos Laranjo, espera arrancar o mandato com o objetivo de reforçar as respostas sociais e avançar com a

0: situação que pretende inverter ao longo do seu mandato. Em declarações à Rádio Porto Alegre, João Carlos Laranjo explicou que aceitou assumir a liderança da instituição por considerar que este é um momento decisivo para o futuro do Centro de Bem-Estar.
1: Eu aceitei o convite para liderar esta candidatura por considerar que este era um momento decisivo para o futuro da instituição. Também só aceitei este desafio porque estive na origem da entrada em funcionamento desta instituição, com as suas primeiras respostas sociais, depois domiciliar e centro de dia. Quando os assediados se aperceberam que o centro corria o risco de encerrar e de ser integrado noutra instituição, fui desafiado a liderar uma lista para evitar esse cenário. Após uma reflexão profunda, decidi aceitar. O Centro de Bem-Estar e Social do Reguengo atravessa uma fase muito exigente, saliente que atualmente já não se consegue assegurar o serviço de apoio domiciliar e centro de dia aos fins de semana, situação que considero preocupante e que pretendo inverter. O grande objetivo deste mandato vai muito além da recuperação da atividade existente. Assumo que o meu maior sonho e de todos os membros dos órgãos sociais é construir uma estrutura residencial para idosos no Reguengo. A freguesia do Reguengo é a única freguesia do concelho de Porto Alegre que não dispõe de uma estrutura para idosos. Reconheço que será um projeto exigente, repleto de dificuldades. Sei que será um caminho difícil e que surgirão muitos obstáculos. Mas este é o meu sonho, dotar o Reguengo de uma ERP que permita aos idosos permanecerem na sua terra, junto às suas famílias e da comunidade. Portanto, temos uma estrutura, temos um terreno, temos um projeto feito, só nos falta o financiamento para a obra. Neste mandato, a primeira coisa, olha, a caldeira está sempre a avariar, temos que comprar uma caldeira. As janelas estão todas podres. Os sofás onde os utentes estão sentados são do século passado. Temos falta de pessoal. A única coisa que temos boa é a frota de automóvel. E, portanto, vou lutar para que isso não ocorra.
0: Segundo o dirigente, o principal objetivo do mandato passa pela construção de uma estrutura residencial para pessoas idosas, uma ERP, uma resposta, assim, à muito esperada no Reguengo, a única freguesia do concelho de Porto Alegre sem um lar para idosos. O maior festival de música clássica do país tem lugar em Marvão e vai muito além da música, afirmando-se cada vez mais como um evento âncora para a economia local. A reportagem é da jornalista Carla Aguiar.
2: O Festival Internacional de Música de Marvão, o FIM, que cumpre em 2026 a 12ª edição, cresceu de 2 para 10 dias e o público passou das centenas para os milhares, a decorrer até domingo. O festival, que aproveita os cenários naturais e o património edificado para dar palco a músicos de todo o mundo, transforma a vila num lugar de sons e partilha cultural. Catarina Buxo, vice-presidente da Associação Marvão Music, que promove o FIM, destacou o crescimento rápido do festival e o impacto económico bem visível na Vila Alentejana.
3: Sendo Marvão uma terra pequena, muda completamente a atmosfera da vila. E nós vamos pelas ruas e ouvimos os músicos a ensaiar, ouvimos sempre um violino a tocar ou alguém a cantar. Portanto, o ambiente da vila muda muito. Mas é claro que já são 12 anos e as coisas têm crescido, não é? Se nos lembrarmos da primeira edição, foi apenas um fim de semana, que enfim, foram algumas centenas de pessoas. E agora, na 12ª edição, já estamos com milhares. Portanto, houve uma evolução em todos os aspectos, desde produção, logística, o próprio conjunto de espetáculos, o impacto que teve na vila, em termos económicos e tudo mais. Portanto, houve um crescimento rápido. O Festival de Marvão tornou-se no maior festival de música clássica de Portugal. Portanto, é algo que realmente, para uma vila com estas características, e o lugar inusitado onde decorre, é algo excepcional.
2: Para a dirigente, o setor imobiliário é um dos que tem beneficiado com a realização do festival, dando como exemplo o facto do maestro e fundador do FIM, Christophe Poppen, ter adquirido uma casa na vila logo na primeira edição do evento.
3: Mas o maior exemplo destas situações é o próprio maestro Poppen. No primeiro ano do festival, já cá tinha uma casa. E, portanto, isso mostra que há muito neste festival que é mesmo derivado de as pessoas se apaixonarem pelo sítio. Não só por ouvir aqui música, mas por pensarem que isto é mesmo um sítio diferente e mágico e que, portanto, vale a pena apostar

0: mais aqui e o imobiliário é uma dessas áreas.
1: A também empresária e proprietária da mercearia de Marvão disse ainda que os produtos regionais, como o vinho, o azeite e os produtos à base de castanha, estão entre os mais procurados pelos visitantes.
0: Vou destacar três produtos que têm sempre muita saída e porque são produtos muito bons no Alentejo em geral e que aqui em Marvão têm características diferentes. O primeiro é o vinho. É claro que o vinho de Marvão, que eu só tenho vinho do Parque Natural, ou seja, Porto Alegre, Castelo de Vida, Roncho e Marvão. É um vinho alentejano, mas é um vinho alentejano de altitude. Isso faz diferença. E nesta altura que está verão e as pessoas procuram o vinho branco mais fresco, ai, o vinho de altitude faz muita diferença, portanto vende muito bem. O segundo é o azeite. O azeite também é algo que aqui o azeite da azeitona galega tem um sabor, não é? E uma intensidade que não é exatamente igual no resto do Alentejo ou em outras regiões. E portanto, como as pessoas experimentam nos restaurantes, depois procuram, tem aí aquele azeite da azeitona galega? Sim, sim, claro que temos. E depois temos as marcas daqui de Marvão. O terceiro, e isso já não é tanto, não é toda a gente, como o azeite e o vinho, mas são os produtos de castanha. Porque lá está, é um Alentejo diferente. É um Alentejo em que à noite, nos concertos, faz frio. Apesar de durante o dia estar em 40 graus. E depois tem a castanha, tem a cereja, tem a maçã bravo de esmolfo. E depois isso deriva para uma grande quantidade de produtos regionais que têm interesse.
1: No ramo da hotelaria e restauração, Jorge Rosado disse que o FIME é o evento mais importante para a economia local e fundamental para o desenvolvimento, não só de Marvão, mas também para os concelhos limítrofes de Castelo de Vide e Porto Alegre.
2: Consideramos que é o evento mais importante do ponto de vista da economia que gera para todo o concelho de Marvão e traz a Marvão muito público de todo o mundo e público com muito poder de compra que durante 12 dias assistem aqui a concertos e Marvão torna-se uma vila onde se respira música, onde se respira cultura e portanto este evento é fundamental para o desenvolvimento não só de Marvão mas também dos concelhos limites de Porto Alegre e Castelo Verde. É uma grande operação logística, nós temos cerca de 65 pessoas a trabalhar dentro do Castelo de Marvão, entre a parte dos hotéis, dos restaurantes, da cafetaria, temos uma estrutura muito grande e muito alinhada já, porque são 12 edições, sabemos quais são as dinâmicas dos públicos, os tempos, quando chegam, o que pretendem, e portanto aquilo que sentimos hoje, e é fantástico, é as pessoas automaticamente ao saírem já querem marcar no próximo ano, já querem reservar para as próximas edições, e isso nota aquilo que é o patamar de qualidade que nós estamos a dar de serviço e que corresponde àquilo que as pessoas pretendem ouvir para Marvão.
1: Jorge Rosado deixou ainda um convite ao auditório da Rádio Porto Alegre para que participem no festival, desmistificando a ideia de que a música clássica é mais elitista.
2: Eu acho que o vosso auditório merece vir a Marvão. As pessoas que ouvem a Rádio Porto Alegre, por vezes nós achamos que a música clássica é mais elitista e essa é uma mensagem que quero deixar. Eu pessoalmente também não era apreciador de música clássica, mas o que estamos a falar é de música num monumento, num castelo. E toda essa envolvente é uma experiência única. Eu ontem vi muita gente de Porto Alegre, muita gente da região. Nós começamos o festival e em 300 pessoas havia 40 ou 50 de Marvão, Castelo Vido, Porto Alegre, Ponte Soura, Elvas. Hoje nós temos um auditório que se calhar 40% do auditório também são pessoas da região. Portanto, a mensagem que eu quero deixar aos ouvintes da Rádio Porto Alegre é que venham até Marvão, venham experimentar mesmo que não gostem de música clássica ou que acham que não gostam como eu e façam esse trabalho, façam esse esforço porque de facto vale muito a pena e eu sinto as pessoas verdadeiramente felizes quando saem de Marvão.
1: Para além da música, o festival integra um programa que inclui visitas guiadas e aulas de desenho. Mariana Van Uden, uma das alunas das aulas de desenho, explica a experiência que cativou um grupo de amigos de Lisboa que há 3 anos dedicam parte do seu tempo a pintar Marvão e o FIME.
3: Nós todos os dias temos aulas das 10 à 1, tivemos que inscrever previamente e há 3 anos nós viemos cá para o Festival de Música e percebemos que havia estas aulas que criam um ambiente muito especial para se viver a experiência do festival, porque além de estar a ter a experiência musical e esta

0: esta criatividade que está aqui em todo lado à nossa volta, temos a possibilidade também nós nos expressarmos de alguma forma, interagindo com a beleza local incrível, natural, mas também a arquitetura autóctone tão inspiradora, em conjunto com esta influência internacional da música clássica. Portanto, às vezes vamos para dentro das igrejas enquanto os músicos estão a ensaiar e vamos fazer desenhos do interior das igrejas enquanto ouvimos os ensaios, que é uma experiência assim muito bonita. Outras vezes vamos lá para fora e tentar apanhar estas tonalidades todas dos céus, dos montes ao longe, que é lindo também, com os passarinhos a cantar. Essa é uma experiência única e nós temos gostado imenso. Vimos com um grupo de amigos todos os anos de Lisboa e vimos sempre às aulas de desenho também, porque permite também dar um bocadinho de voz àquilo que nós estamos a sentir enquanto espectadores e ouvintes deste conjunto de influências culturais tão, tão bonitas.
1: Das aulas de desenho, fomos até à cantina do festival, no Centro Cultural de Marvão, onde encontramos a chefe Jacinta Oliveira, que há uma década tenta agradar a todos os gostos. Jacinta reconhece que o trabalho é cansativo e, simultaneamente, confessa que, no final, a equipa fica de coração cheio.
2: Somos 7 pessoas na cozinha. É muita gente e a gente nunca sabe com quem pode contar para comer. É fazer de comer para toda a gente, mas não sabemos quem vem e quem não vem. Levamos comida para veganos, para vegetarianos, para toda a gente, mas depois toda a gente come do mesmo. Há sempre sopa, segundo e várias coisas, muitas coisas.
3: Em média, quantas refeições são servidas?
2: Sei lá, umas vezes é 78, outra vezes é 80, outra vezes é 50, outra... é assim, vai sendo assim. Há muitos anos que eu estou à frente da cantina, há muitos anos mesmo, desde que o festival começou, talvez os primeiros 2 anos é que eu não vi, mas de resto, depois o terceiro ano não fui a que estive a liderar, foi o chefe Diogo, e depois a seguir já fui sempre eu.
3: Há assim histórias que queira também relatar nesta sua trajetória de volta dos tachos com o Festival Internacional de Música de Marvão?
2: Não, as histórias que há, e às vezes a gente vê tanta gente e estamos sempre aflitos com o comer que não chega, e temos que correr e vai mais isto, mais aquilo, tem que ser assim, temos que ter sempre um plano B. E ficamos aflitas, pronto, mas não, corre sempre tudo bem.
3: E são várias as nacionalidades representadas aí na sua cantina?
2: Muitas, que a gente sequer sabe. Gosto, pronto, isto é bom, e é muito bom para Marvão, o festival. Acho que o festival é muito importante em Marvão, porque toda a gente adora, eu acho que sim, toda a gente gosta e a gente também gosta. A gente na cantina, aqui na cantina também todas nos damos bem e fazemos sempre festa. Ao fim e ao cabo a gente fica muito cansada, porque a gente há 15 dias estamos a trabalhar e é cansativo, mas quando é ao fim, olha, pronto, já acabou. E ficamos de coração cheio, estamos sempre contentes e os chefes também estão.
1: Este ano são cerca de 320 os músicos que participam no festival, com concertos no pátio e na cisterna do Castelo de Marvão e, à semelhança de edições anteriores, nas ruínas romanas de Amaia.
4: A edição de 2026 do Festival Internacional de Música de Marvão começou no dia 24 de julho e decorrerá até ao próximo domingo.
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2: 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A sustentabilidade é hoje um desafio transversal em todas as áreas da sociedade, incluindo a saúde. A utilização eficiente dos recursos, a redução do desperdício e a adoção de boas práticas ambientais são fundamentais para garantir um sistema de saúde mais responsável e preparado para o futuro. No episódio de hoje da Saúde que se Ouve, vamos conhecer o projeto Sustental e perceber de que forma a ULS Alto Alentejo está a promover uma cultura de sustentabilidade nas suas unidades e junto dos seus profissionais. À conversa com o enfermeiro Rui Camboias, estão as enfermeiras Dulce Mão de Ferro e Dulce Delicato.
3: Muito obrigado pela vossa presença, é um gosto poder transmitir aqui ao vasto auditório aquilo que é o vosso trabalho e o vosso projeto, extensível aos blocos operatórios dos dois hospitais da ULS Alto Alentejo. E começava para a enfermeira Dulce Mão de Ferro, no que é que consiste concretamente este projeto sustentável e como é que se faz esse reaproveitamento criativo que vocês defendem de um resíduo limpo produzido nos vossos serviços?
4: Antes de mais, obrigada por esta oportunidade de mostrar o nosso projeto aos ouvintes. Então é assim, o projeto Sustentá-la nasce de uma ideia muito simples e poderosa. E se o TNT, aquele tecido não tecido tão usado, nos serviços de saúde, pudesse ter uma segunda vida? Para os ouvintes, o que é o TNT? O TNT é um material leve e descartável, parecido com o tecido não tecido, usado para proteger e manter os materiais esterilizados. É muito usado nas instituições de saúde e nós, então, no bloco operatório, temos muito, muito TNT. O projeto Sustentá-la nasce de uma conjunção

0: são de três ideias-chaves: a sustentabilidade, TNT e o Salé. O nome reflete exatamente o propósito do projeto: transformar o material descartável e abundante no serviço de saúde em algo útil, duradouro e socialmente responsável. É exatamente o que o projeto faz: recolhe o TNT limpo, separa as folhas, o material folhas, e transforma-o em novos produtos úteis para o OLS e para outras instituições. Do que é que estamos então a falar? De sacos reutilizáveis para formações, envelopes internos e outros materiais que substituem os sacos plásticos descartáveis. É uma economia circular aplicada à saúde. Esse processo reduz resíduos, diminui custos e cria uma cultura de responsabilidade ambiental entre os profissionais.
1: Tendo a OLS Alto-Alentejo uma das suas linhas orientadoras e estratégicas, um eixo particularmente dedicado à questão ambiental, naturalmente que a vossa ideia começou com uma pequena ideia, foi de certa forma logo muito bem aproveitada e acolhida junto daquilo que é a ideia de ambiental para a nossa unidade local de saúde.
0: Exatamente, sim. O OLS já tinha nas suas linhas estratégicas um eixo dedicado ao ambiente e sustentabilidade, então nós aproveitámos, essa foi logo, pronto, o ponto de partida. No entanto, isto também porquê? Porque da nossa observação direta, e um problema crescente, o volume de TNT descartado diariamente, tínhamos ali um grande potencial. Então existiam três forças que nos moveram para este projeto, que era a consciência ambiental crescente, uma responsabilidade social sentida entre os profissionais e também a oportunidade de envolver a comunidade em algo maior. Percebemos que grande parte do TNT não estava contaminado, tivemos essa segurança, por isso tínhamos circuitos bem definidos e tivemos o apoio do PPCIRA de ambos os hospitais. O material tinha potencial de reutilização. Havia uma sensibilidade social e vontade de mudança entre os profissionais, e também depois tínhamos parceiros comunitários capazes de colaborar na transformação do material. Por isso, o projeto tornou-se assim um ponto de encontro entre a sustentabilidade, a criatividade e a cidadania.
1: Aquilo começou com uma pequena ideia, entretanto, estendeu-se de uma forma
0: Exatamente.
1: quase mágica, digamos
0: Sim,
1: assim,
0: sim.
1: e tem corrido muito bem,
0: Muito
1: percebeu?
0: bem, muito bem. Tem.
1: Dessa vossa vontade inicial, vocês conseguiram de certa forma contagiar as vossas equipas nessa consciência ambiental? Conseguiram traduzir para as equipas a importância do projeto?
0: Sim, nós conseguimos. Eu, pronto, sei que em Elvas também e em Porto Alegre também, apesar que poderia ainda ser mais. Pronto, conseguirmos, estamos passo a passo, mas estamos a conseguir levar, pronto, esta ideia a mais profissionais e até a parte médica e tudo tem colaborado.
1: A enfermeira Dulce Delicado, aquilo que começou de facto com uma ideia pequenina, conforme eu dizia, ganhou de repente resultados práticos em termos de produção importantes e visíveis.
2: Sim, teve um impacto muito engraçado, muito superior àquilo que nós estávamos à espera. Com 18 meses de vida, portanto, um projeto ainda bebé, nós já temos alguns números para apresentar. E então é assim, posso-vos contar, por exemplo, que em termos de reutilização e produção, nós neste momento temos 300 quilos de tecido não tecido recuperado, que são aproximadamente 8 mil folhas, que produzimos cerca de 6 mil itens, sacos, que vão substituir pastas de formação e que vão substituir sacos plásticos, 500 peças de decoração, que servem, por exemplo, para animar as crianças no bloco operatório, que são pequenos brinquedos para eles brincarem, envelopes de correio interno. E, portanto, isto vai de encontro àquilo que é o objetivo do projeto, ou seja, diminuímos os resíduos, diminuímos a utilização dos plásticos e isso contribui logo diretamente para os objetivos do desenvolvimento sustentável. Ainda ao nível da cidadania, tem sido uma experiência muito gratificante, já que foram estabelecidas várias parcerias. Posso-vos contar, por exemplo, que

0: A parceria com a Universidade Sénior foi espetacular. Eles colaboraram, por exemplo, na costura, a costurar os adereços para um bailado. Ajudaram a construir uma peça de arte. Tivemos a colaboração da Dress a Girl Portugal, que produziu para nós durante um dia. Temos a participação da APPACDM, que produz itens e estão sempre até a motivar-nos para darmos novas ideias. E ainda tivemos alguns produtos que foram feitos por artesãs locais. Um exemplo, uns presépios que fizeram para nós. Ou seja, os ganhos para a sociedade vão muito além dos números. O sustentá-lo, na minha humilde opinião, criou uma cultura, sensibilizou profissionais. Aproximou a instituição da comunidade e mostrou que pequenas mudanças podem gerar grandes transformações. Para o cidadão, o que é que isso se traduz? Traduz-se em confiança, traduz-se em transparência numa instituição que não cuida só das pessoas, mas que também está preocupada com a saúde do planeta.
1: Entretanto, mereceu um bocado desta visibilidade que o projeto foi tendo ao longo destes 18 meses. Tiveram a oportunidade de participar em várias iniciativas
0: Sim.
1: e congressos técnicos por todo o país.
0: Exatamente.
1: Quer-nos dar um pouco o retrato daquilo que foi feito também nesse âmbito?
0: Sim, muito resumidamente posso dizer que o sustentável tem sido apresentado como uma boa prática em muitos eventos nacionais, reforçando aqui o papel da Unidade Local de Saúde do Alto Alentejo como uma instituição ambientalmente consciente. Dou o exemplo, tivemos em exposição em Almada, onde ganhámos um prémio de mérito. Tivemos em exposição em Santa Maria da Feira, num Congresso Nacional de Enfermeiros de Bloco Operatório. Tivemos em exposição em Campo Maior, no Summit que houve. E em Lisboa, também, no Congresso Nacional de Saúde e Ambiente, onde fomos convidados por Dr. Luís Campos, que é o presidente do Conselho Português para a Saúde e Ambiente, e expusemos o nosso projeto na Fundação Calouste Gulbenkian. Ora, o balanço destes 18 meses parece-nos extremamente positivo, desculpem a modéstia. O projeto cresceu e o sustentável, na nossa opinião, tornou-se não só uma marca, mas uma marca com um propósito.
1: E em termos de futuro, o futuro, quer dizer, perante esta circunstância e este crescimento mais ou menos épico, como é que é possível daqui para a frente fazer?
0: Olha, é tentar, para já, é continuar a tentar ser um exemplo, é crescer, é inovar, é envolver ainda mais a comunidade, é como, de que forma, quais são os próximos passos? Criar novos produtos, motivar os outros profissionais, aumentar as parcerias, e devo dizer que neste sentido estamos a trabalhar, estamos a contactar outras instituições para continuar, para nos darem uma mão neste projeto que está a ser tão, tão solicitado e continuar no fundo o que está já a ser feito, ou seja, tornar o sustentável um programa estruturado, contínuo, replicável, capaz de inspirar outras unidades de saúde do país e envolver o maior número possível de parceiros desta comunidade a que todos pertencemos.
2: Só para dizer que o sustentável mostra que a sustentabilidade não é apenas uma palavra bonita, é ação, compromisso e criatividade. E por isso queríamos agradecer, neste caso, a oportunidade deste podcast e para apresentar o nosso projeto a todos os colegas, aos auxiliares de saúde dos blocos operatórios, que nos têm ajudado bastante, à Delta, porque foi a Delta que faz a impressão dos logotipos, que nós depois aplicamos nos saquinhos, e depois um agradecimento especial a todos os elementos do Conselho de Administração, cuja disponibilidade, a motivação e a colaboração foram essenciais para a concretização deste projeto.
1: Muito obrigado pela vossa presença, foi um gosto. E ao vasto auditório, quando forem encontrando por aí saquinhos azuis de um tecido especial que tem um coração vermelho, são marca Sustentala e marca Unidade Local de Saúde de Alto Alentejo.
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1: Connosco está o professor Luís Miguel Cardoso. Ora, muito bom dia, professor, e seja bem-vindo a esta casa que também é sua. Ora, então, temos uma estudante portuguesa que vai representar a Europa numa competição da NASA. Conte-nos tudo.
2: Bom dia, estimados ouvintes da Rádio Porto Alegre, bom dia a toda a equipa da Rádio Porto Alegre e, naturalmente, muito bom dia ao amigo César. Começamos esta semana com uma excelente notícia, uma notícia veiculada precisamente pela SIC Notícias sobre uma aluna muito especial. Chama-se Lua, é uma aluna de 20 valores que também toca piano, faz parte da Seleção Nacional de Skyrunning e participa em competições de patinagem artística. Antes de chegar à universidade, tem agora um objetivo: chegar à NASA nos Estados Unidos. Estamos a falar de Lua Afonso, uma das estudantes escolhidas para representar a Europa numa competição da NASA. Aos 18 anos, é aluna de 20 valores e divide o desporto e a música com a paixão pelo espaço. Antes de chegar à universidade, tem, de facto, esta enorme paixão e temos que recordar a sua participação na competição internacional de design espacial. A prova em que agora entra simula o funcionamento de empresas do setor aeroespacial. Em equipa, os estudantes respondem a um pedido formal de propostas e concebem um habitat espacial da estrutura aos sistemas de produção de energia. Uma competição educativa independente que simula o modelo de trabalho da indústria aeroespacial, mas não é organizada pela Agência Espacial Norte-Americana. Tudo começou precisamente com este ponto. Sobre o futuro, Lua pondera seguir engenharia aeroespacial, mas as portas ainda não estão fechadas. Depois desta primeira conquista, a certeza que temos é que vai viajar até à Flórida. E segundo a escola onde estudou, a sua presença na final mundial, representando a Europa na NASA, constitui um momento de grande orgulho e um exemplo inspirador para jovens estudantes, demonstrando que o talento e a dedicação podem conduzir a patamares de reconhecimento internacional ainda em idade escolar. São palavras dos responsáveis da escola onde estudou Lua. Ora, esta notícia verdadeiramente extraordinária e inspiradora para todos nós inicia a nossa semana. É, de facto, um excelente indicador para todos os nossos estudantes. Desejamos a todos os nossos ouvintes, à equipa da Rádio Porto Alegre e ao amigo César, uma excelente semana. Um forte abraço e até ao próximo programa.
1: Um forte abraço ao professor Luís Miguel Cardoso por esta boa notícia no arranque da nossa semana à Lua. A Lua portuguesa, esta estudante portuguesa que vai representar a Europa numa competição da NASA. Iniciamos a semana de forma positiva.

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Boa noite, estimados ouvintes da Rádio Porto Alegre, bem-vindos a Casa Blanca, magazine de cinema, no ar todas as terças-feiras às 21 horas, com as novidades mais recentes da sétima arte, o cinema que está em cartaz, a história e as histórias do cinema, dos cenários aos bastidores. Um espaço onde o cinema é eterno, nas asas do tempo sem fim. E o programa desta semana vai ser dedicado

a um ator Sam Neill. Sam Neill, estrela que conhecemos de vários filmes, nomeadamente de Jurassic Park, deixou-nos aos 78 anos. Neill era um ator muito versátil, tendo a sua carreira transitado do cinema de autor para os grandes êxitos de bilheteira, nomeadamente com Jurassic Park, até à interpretação como o marido da personagem de Holly Hunter no fantástico filme O Piano, de Jane Campion. Integrou um grupo de atores e de realizadores que alcançaram fama internacional depois da explosão do cinema australiano e também da Nova Zelândia, numa fase iniciada no final da década de 1970. Uma lista que inclui nomes muito conhecidos como Mel Gibson, Paul Hogan, Jeffrey Rush, Russell Crowe, Jane Campion, Gillian Armstrong, só para citar alguns que os nossos ouvintes já reconheceram de imediato. Sam Neill nasceu na Irlanda do Norte, mas cresceu na Nova Zelândia. O ator deixou-nos, cercado pela família, partiu com a dignidade que caracterizou toda a sua vida. Segundo um comunicado que foi divulgado pela família. A sua carreira de ator levou a assumir papéis muito diferentes em filmes como O Piano, A Caçada ou Outubro Vermelho, e mais recentemente o ator interpretou um filme policial, de certeza que todos nós nos recordamos da série fantástica Peaky Blinders. Ora, ele é precisamente um policial nesta série dramática de televisão e deixou-nos um retrato de mais uma personagem absolutamente inesquecível. Nasceu como Nigel John Dermot Neill, na Irlanda do Norte, como dissemos, em 1947. Mudou-se com a família para a Nova Zelândia, ainda era criança. Aos 12 anos adotou o nome Sam, porque existiam vários colegas na sua escola que também se chamavam Nigel. Sam Neill, tal como nós o conhecemos hoje, começou a atuar ainda muito novo quando estudava e depois mais tarde na Universidade de Canterbury fez a sua estreia no cinema em 71 com o filme The City of No. Depois de vários papéis na televisão e no cinema na Nova Zelândia, ganhou maior reconhecimento com o filme Sleeping Dogs. Estávamos em 77, um dos primeiros filmes do país que alcançou distribuição internacional. Mais tarde mudou-se para a Austrália, e foi aí que se tornou verdadeiramente uma estrela com o filme My Brilliant Career, de 1979, um filme que ajudou Sam Neill a estabelecer-se como um ator de grande destaque. Sam Neill ganhou fama mundial em 93, como já referimos, no Piano, de Jane Campion, um filme que de facto esteve na linha da frente dos Oscars, e também como conhecidíssimo paleontólogo, Dr. Alan Grant, em Jurassic Park, de Steven Spielberg. Mais tarde veio a assumir o mesmo papel do Dr. Alan Grant em Jurassic Park 3 e Jurassic World Domínio. Ao longo de uma carreira de mais de 5 décadas, o ator acumulou mais de 150 passagens em filmes e séries, o que de facto comprova a sua grande carreira. Foi condecorado várias vezes e, do seu livro de memórias de 2023, Did I Ever Tell You This?, revelou detalhes sobre o seu diagnóstico e tratamento da doença de que padecia. Um dia disse à BBC: "Não tenho medo de morrer. O que eu não quero é parar de viver

porque eu realmente gosto de viver. E acrescentou: encarei isso como uma aventura bastante sombria, mas mesmo assim, uma aventura. Sam Neill deixa 4 filhos e 8 netos. Mais recentemente, como já referimos, Sam Neill apareceu como o implacável major Chester Campbell na série Peaky Blinders da BBC. Para revisitarmos precisamente Sam Neill e para revisitarmos Peaky Blinders, vamos ficar com o tema de Nick Cave and the Bad Seeds, Red Right Hand.

0: E agora, destaque para os filmes que vão estrear nos nossos cinemas a partir do dia 30 de julho.
1: Beautiful. Sweet. Powerful. You either have it or you don't.
0: Começamos com Her Private Hell, entre o crime, o drama, mas também com um toque de terror e de ficção científica. Na linha da frente do elenco temos Sophie Thatcher e Charles Melton. A nossa narrativa está associada a um misterioso nevoeiro que envolve uma metrópole futurista e liberta uma entidade esquiva e letal. Uma jovem atormentada procura o pai, de que entretanto tinha desaparecido, cruza-se com um militar norte-americano destacado no Japão, que embarca numa perigosa odisseia para resgatar a filha das profundezas do inferno. Um filme da seleção oficial do Festival de Cannes 2026, fora da competição.

0: Hi, my name is Peter Parker. I have something to tell you that's gonna sound crazy.
1: Mudamos de registro para Spider-Man, um novo dia, com Tom Holland, o regresso de Tom Holland como Spider-Man, e desta vez Peter Parker tenta concentrar-se na universidade e deixar o Homem-Aranha um pouco para trás. Quando uma nova ameaça surge e coloca alguns amigos em perigo, é obrigado a quebrar a promessa e voltar a vestir o fato, juntando-se a um aliado inesperado para os proteger. É a conjugação com uma personagem que os nossos ouvintes conhecem muito bem. Nós não vamos aqui revelar quem é esta personagem. Vamos criar aqui um pouco de suspense. Vale a pena ver pelo menos o trailer. Vão ficar surpreendidos.
0: My name is Peter Parker and I...

0: The Spidey Tracker app says that Spider-Man is in the direct vicinity.
1: Oh, yeah? No way, that's crazy.
2: Mudamos ligeiramente o registro para Motor City, Sede de Vingança, a realização de Potsy Ponciarelli, e vamos até à cidade de Detroit, nos anos 1970. Vamos aí encontrar John Miller, que se apaixona pela companheira de um gangster. Em retaliação, o criminoso vai armar uma cilada para incriminar o homem inocente e enviá-lo para a prisão. Com a vida completamente destruída, Miller vai planear a sua vingança.

0: piso, às 4:30, a terra grega. Estrada maravilhosa à saída de Patras. As montanhas ligam a terra ao Olimpo.
1: E agora, destaque para o cinema português com Sofia, setembro de 1963, um documentário de Vanessa Duarte e Hugo Pereira. É precisamente no verão de 1963 que nós vamos acompanhar Sofia de Melo Bryner Anderson, que parte com Agostina Bessa Luís e o marido Alberto Luís numa viagem de carro para a Grécia. Dessa viagem deixa vários fragmentos no seu diário. No verão de 2023, um par de cineastas decide seguir os seus passos, percorrendo de carro as várias Grécias, a imaginada, a estilhaçada, a Grécia de Sofia, a Grécia dos cineastas, a Grécia de Ulisses, a Grécia de todos, a Grécia de ninguém. Um filme que merece ficar na agenda dos nossos ouvintes, do nosso Casablanca.
0: A felicidade, a frescura, o calor, o maravilhamento, o ar do ouro, o azul espalhado que estão em Homero, estão aqui.
2: 8.000 quilómetros para ir e voltar, nesse Volkswagen preto, em 1963.
0: Os materiais dos gregos são o mármore, o bronze e a palavra. Os materiais que resistem ao tempo. Mas tal como Ulisses, estou sempre a pensar na minha casa. De manhã, voltei à Acrópole sozinha e escrevi: Sofia, setembro de 1963.
1: Deixamos agora as estreias a nível nacional, vamos para as principais notícias da semana, como sempre, trazidas pelo Tiago Neves e pela Mariana Pinho.
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4: Boa noite a todos os ouvintes da Rádio Porto Alegre, está no ar a rubrica Notícias da Semana no Cinema Português.
3: O meu viver de estudante.
5: Festival de Cinema ao Ar Livre encerra terceira edição com 200% Lobo. A terceira edição do Festival de Cinema ao Ar Livre chegou ao fim, depois de um fim de semana dedicado ao cinema e ao convívio no ciclorama do Jardim Municipal de Elvas. A sessão de encerramento contou com a exibição do filme de animação 200% Lobo, reunindo famílias

0: e público de várias idades. Promovida pelo município de Elvas, a iniciativa arrancou no sábado com a comédia francesa Casa de Repouso 2, As Férias, dando início a 2 dias de sessões gratuitas ao ar livre. O objetivo voltou a passar por proporcionar momentos de lazer e cultura durante as noites de verão, num ambiente descontraído e acessível a toda a comunidade. Este festival voltou a afirmar-se como uma proposta cultural para residentes e visitantes, incentivando a participação do público em atividades ao ar livre e reforçando a oferta de eventos de verão no concelho.
1: Recordações que não têm fim dessas lições frente ao jardim do velho campo de Santana.
0: A Vanca 2026 leva 4 dias de cinema internacional ao Teatro Aveirense. O Avanca 2026 volta a passar pelo Teatro Aveirense com uma programação dedicada ao cinema internacional. A iniciativa integra a 30ª edição do festival e reúne um conjunto de longas metragens, sessões especiais e encontros com realizadores, aproximando o público de diferentes cinematografias e estilos. Ao longo dos 4 dias, serão exibidos filmes de vários países, incluindo obras de Ivan Goldschmidt, Camilo Cavalcante, Isad Salah, Nicolas Vukcevic, Gana Yorevenko e Márcia Paraíso. A programação contempla ainda sessões do projeto Avanca Gigantes, dirigidas ao público escolar, reforçando a aposta na formação de novos espectadores. As sessões têm entrada gratuita, permitindo ao público acompanhar uma seleção de filmes que integram um dos festivais de cinema mais relevantes da região centro. A passagem do Avanca por Aveiro insere-se na estratégia de descentralização do festival, que leva parte da sua programação a diferentes cidades portuguesas. A nível internacional. A Odisseia de Christopher Nolan chega aos cinemas e volta em polémica. A nova adaptação cinematográfica da obra de Homero, realizada por Christopher Nolan, já estreou em Portugal e é apontado como o projeto mais ambicioso e dispendioso da carreira do realizador. Inspirado no clássico poema épico, o filme acompanha a viagem de Ulisses após a Guerra de Troia e conta com Matt Damon no papel principal. Com um orçamento estimado em cerca de US$250 milhões, a produção foi filmada em vários países, incluindo Grécia, Itália, Marrocos, Escócia, Islândia e Estados Unidos. O elenco reúne ainda nomes como Tom Holland, Anne Hathaway, Zendaya, Lupita Nyong'o, Robert Pattinson e Charlize Theron. Apesar da expectativa em torno da estreia, o filme tem gerado debate antes mesmo de chegar às salas. Entre as críticas mais frequentes estão alegadas imprecisões históricas na recriação da época, opções de elenco consideradas controversas por alguns comentadores e a utilização de sotaques modernos nos diálogos. Também houve quem lamentasse a reduzida presença de atores gregos numa obra baseada num dos maiores clássicos da literatura helénica. Vaiana regressa ao cinema numa nova versão em imagem real. Quase uma década depois de conquistar o público em animação, Vaiana ou Moana regressa aos cinemas numa adaptação em imagem real, ou seja, live action, produzida pela Disney. O filme recupera a história da jovem navegadora da ilha de Montunui, que embarca numa perigosa viagem pelo Oceano Pacífico para salvar o seu povo e descobrir o verdadeiro significado da sua missão. A protagonista é interpretada por Catherine Lagaia, enquanto Dwayne Johnson volta a dar vida ao semideus Maui, personagem que já tinha marcado presença na versão original. A realização está a cargo de Thomas Kyle, conhecido pelo seu trabalho em Hamilton. A nova produção mantém muitos dos elementos

0: que fizeram sucesso no filme de 2016, incluindo as paisagens inspiradas na cultura polinésia, a banda sonora e a narrativa centrada na coragem, na descoberta e na ligação do oceano. Ao mesmo tempo, aposta numa abordagem visual renovada, recorrendo a atores reais e efeitos especiais para recriar o universo de animação. O lançamento tem dividido opiniões entre fãs e críticos. Enquanto alguns elogiam a fidelidade à obra original e o desempenho do elenco, outros questionam a necessidade de revisitar uma história tão recente, considerando que a adaptação acrescenta pouco à versão de animação. Ainda assim, o filme integra a estratégia da Disney de transformar alguns dos seus maiores clássicos em produções de imagem real.
1: Uma boa noite, as notícias do cinema voltam para a semana.
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3: Estimados ouvintes do programa Casa Blanca, chegou o momento de termos mais um convidado, neste caso uma convidada, que nos vai falar sobre um dos filmes que mais a marcou. Neste caso, não sabemos neste momento se porventura o leque de escolhas era muito complicado. Vamos tentar perceber se foi fácil escolher este filme ou não, mas antes de mais, vamos dar as boas-vindas à nossa convidada, Carla Aguian. Carla, muito bem-vinda.
4: Muito obrigada pelo convite.
3: Vamos conversar um bocadinho sobre um filme que é muito, muito, muito interessante a vários níveis, mas converso aqui em primeiro lugar sobre a escolha do filme. Foi fácil chegar a esta possibilidade ou tivemos mais possibilidades que poderiam estar aqui em cima da mesa?
4: Temos muitas, várias possibilidades, até porque, tal como na música, no cinema, gosto de vários géneros, quase todos os géneros, diria eu. Este filme, em particular, vem muitas vezes à cabeça, mesmo no meu dia-a-dia, porque o filme A Vida é Bela, acho que é um exemplo que podemos levar ao longo da nossa vida connosco, porque ele retrata uma realidade horrível do Holocausto, de uma família que foi parar a um campo de concentração nazi, mas que ainda assim, e este é um dos filmes que eu só vi uma vez na minha vida, há outros filmes que eu já vi, se calhar, 4, 5, 6 vezes, este só vi uma vez, mas ainda assim marcou-me, ainda não era mãe, também agora já sou, na altura em que vi o filme, mas marcou-me no sentido em que esta família que estava num campo de concentração nazi, ainda assim o pai, e é passado em Itália, e também gosto muito da língua, o pai conseguiu, o filho também estava, não é? Era uma família, pai, mãe e filho, que estavam no campo de concentração, e o pai conseguiu dar a volta à situação e transformar aquela estadia, entre aspas, num campo de concentração, num jogo para que a criança conseguisse suportar, esconder-se. Quando se escondia, ganhava pontos, e tudo começa com uma história de amor, e acho que o amor acompanha em toda a linha este filme, porque no fundo foi a salvação daquela criança. E achei incrível como é que, numa situação que nós nem imaginamos o horror que deve ter sido, é possível ainda ver alguma coisa, não diria de positivo, mas transformar com a criatividade e com o amor, certamente, que um pai tem a um filho, transformar tudo aquilo num jogo. E no fim o pai morre, e a mãe e o filho conseguem salvar-se, e a criança, quando é salva, é com a chegada de um tanque das tropas, que foi exatamente o que o pai lhe tinha prometido que aconteceria se ele conseguisse ganhar o jogo. Portanto, eu duvido muito que isto pudesse ter sido real, não é? Não imagino ninguém com esta criatividade e conseguir ultrapassar os horrores que de um campo de concentração com este tipo de situações. Mas ainda assim, e a mensagem é que, independentemente, e muitas vezes queixamos-nos de tantas coisas fúteis na nossa vida e não conseguimos ultrapassar e fazemos muitos, muitos dramas, e quando me lembro desta situação faz acreditar que é possível dar a volta, que é possível, com amor, com paixão, com criatividade, às vezes dar a volta às situações, vê-las de um outro prisma. Não tem que ser o fim do mundo ou um grande drama.
3: Sim, este filme, para apontarmos aqui desde logo duas palavras-chave, por um lado coragem e por outro lado o amor. Talvez pudéssemos começar precisamente pelo amor, porque este filme é um hino

0: ao amor. Primeiro é um hino à própria humanidade, é um hino à capacidade que nós temos de resistir, de acreditar no bem acima de todo o mal, na capacidade que nós temos de encontrar forças quando muitas vezes parece que elas já não existem. Falou-lhe muitíssimo bem no caso do pai, que tem a coragem e também a capacidade de inventar esta história, no fundo para salvar a família, para salvar o menino, e é isso que, acima de tudo, nos faz ter aqui uma leitura em duas camadas. Aparentemente é um jogo, parece uma brincadeira, temos aqui sempre um toque humorístico, mas o filme é imensamente profundo, porque é uma enorme reflexão sobre, infelizmente, a capacidade que o homem tem de levar a maldade até níveis absolutamente impossíveis de descrever. E é precisamente aí que nós encontramos a coragem, a segunda palavra. E este é um pai extraordinariamente corajoso. Este é um pai que é capaz de, pelo incentivo, pelo apoio e, acima de tudo, pelo amor que tem à sua família, de criar ali uma narrativa, e é essa narrativa que vai salvá-los. Unindo este filme à sua própria atividade profissional, atrevo-me a perguntar, e nós também no jornalismo também não precisamos de boas narrativas, também de boas histórias, também de bons exemplos, no fundo para que possamos elevar a nossa fé na humanidade, dado que neste momento parece que a fé na humanidade está muito abalada por nuvens negras que estão à nossa volta.
1: Claro que sim, e as coisas boas existem, mas temos um exemplo que todos conhecemos. Às vezes um noticiário está carregado de crime, violência, e só no fim temos aquele bocadinho em que damos o nascimento de um panda bebé num qualquer jardim zoológico.
0: Portanto, que é a esperança. Que é a esperança, que no fundo é a luz. É a luz.
1: A luz, ao fundo do túnel, tem breves minutos. Tudo o resto é mau, na grande maioria dos casos. Isto também porquê? Porque criou-se talvez a ideia, não sei se é só uma ideia, gostaria de acreditar que sim, que o crime e a violência consegue segurar mais as audiências.
0: E isso levava-nos para um patamar distinto e também muito complexo, mas nós vamos regressar aqui ao nosso A Vida é Bela. É impossível não olharmos para A Vida é Bela e não fazermos, por exemplo, um paralelo com A Lista de Schindler, que é também um filme magnífico, também sobre o terrível Holocausto. E é curioso como, quando nós olhamos para A Lista de Schindler, é impossível não nos recordarmos daquele momento em que surge aquela menina, no único momento em que o filme ganha cor. E é também uma criança. E, no fundo, os dois filmes estão próximos. Ou seja, a nossa fé, a nossa esperança, a nossa fortaleza, a capacidade que nós temos de acreditar na humanidade, está sempre nas crianças. E, no fundo, é a salvação desta criança, Na Vida é Bela, que nos dá o alento. Apesar de todos os horrores que estão à volta desta família.
1: Sim, sim. As crianças, no fundo, são a grande esperança da humanidade, não é? E neste filme, em particular, também assim é. A mãe também acaba por sobreviver. Mas o pai efetivamente não consegue. Mas de qualquer forma, o filme não é todo sobre o horror do Holocausto. Tem uma primeira parte mais suave e mais cómica também. Muito interessante, mas que do meu ponto de vista também consegue logo agarrar quem está a ver. Adoro o ator principal. Adoro, tem uma parte muito engraçada, não sei se

0: Muitas pessoas já viram o filme ou não, eu também descobri há pouco tempo que ganhou Oscars, foi um filme premiado, também não sabia, mas a conquista de que virá a ser a mãe do filho, que era uma professora, que ele conheceu assim também de uma forma muito engraçada, caiu de bicicleta, depois toda a conquista, aquela célebre frase do Buongiorno, Principessa, já disse que gosto muito do italiano, depois ela é professora, como já disse, ele consegue entrar numa aula dela, e também faz lá uma série de coisas engraçadas. Portanto, a primeira parte é assim mais leve. Vai salvá-la do casamento que ela tinha sido prometida, e aparece num cavalo verde, pintado de verde, um cavalo pintado de verde, não é? Também é uma primeira parte muito, muito engraçada. E uma família feliz durante algum tempo, não é? Até que depois acontece a tragédia, e ainda assim, também nesse filme, há uma parte que eu acho que é muito interessante e que me deixou um bocado chocada. Há um dos militares que está no campo de concentração que é viciado em charadas. E este homem, o Guildo, acho que é assim que se chama no filme, o ator principal, é ótimo a resolver charadas. E quase que pensa que, por causa disso, consegue ter um tratamento especial e ficar amigo daquele militar nazi. Mas não, nada disso acontece. Portanto, percebemos aqui também que, por melhor que possamos ser, ou de qualquer forma tentar ajudar, neste caso, ajudar a resolver as charadas, que ele era mesmo obcecado, este militar, nada disso contribuía para que ele, de alguma forma, pudesse ser menos prejudicado do que os outros. Nada, nada importava. Portanto, a maldade é mesmo.
1: E no fundo que viesse a elevar-se a humanidade, sobrepondo-se à maldade
0: Nada,
1: que
0: nada.
1: existe naqueles homens. Em todo caso, a vida é bela, é a grande mensagem, que está desde logo espalhada no título. A vida é bela porque este é um filme sobre a vitória do amor, a vitória da família, a vitória de um pai fantástico, a vitória da entrega, a vitória da humanidade. E por isso, estas são algumas das boas razões que a Carla Aguiar tem aqui para aconselhar a todos os nossos ouvintes uma revisitação ou para verem pela primeira vez A Vida é Bela. Carla, muito obrigado por esta viagem através da Vida é Bela. O tempo da nossa conversa chegou ao fim, mas tenho a certeza que vamos voltar a ter outras oportunidades para conversar sobre outros filmes. Agradeço a presença da Carla. E nós, estimados ouvintes, vamos continuar com o nosso Casablanca de hoje.
0: Obrigada.
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1: Retomamos a carreira de Sam Neill. Viajemos até 1993. Todos os nossos ouvintes certamente se recordam do filme O Piano, realizado por Jane Campion, um elenco fantástico com Anna Paquin, Harvey Keitel e Holly Hunter. Uma palma de ouro em Cannes para O Piano, colocaria o nome de Jane Campion na lista manifestamente incontornável do cinema mundial da década de 90. Mas depois dos interessantes Sweetie e Um Anjo à Minha Mesa, esta seria a obra onde verdadeiramente se começava a notar o perfil da realizadora, que está também muito patente no filme Retrato de uma Senhora. Embora esteja aqui salpicado com laivos de um tom dramático e onírico, que funcionam como efeito estilístico. É um melodrama passional, centrado num trio amoroso composto por uma surda-muda, Holly Hunter, o seu marido desajeitado, Sam Neill, e um amante impulsivo, Harvey Keitel. Estamos na Nova Zelândia, no século XIX. As ideias deste turbilhão emocional construído por Campion

passam pela fotogenia, nomeadamente as paisagens, pelo deliberado sublinhado de uma certa sensibilidade feminina que está muito para além do desempenho das personagens, e ainda por uma música fantástica de Michael Nyman. Jane Campion foi distinguida com o prémio de melhor argumento original pela Academia de Hollywood. Holly Hunter ganhou o prémio de melhor atriz principal e Anna Paquin o de melhor atriz secundária. Três das oito nomeações para os Oscars em 1994. Como dissemos, este filme tem de facto uma banda sonora extraordinária, assinada por Michael Nyman, e é precisamente da banda sonora do filme O Piano que nós vamos retirar uma faixa. Chama-se The Promise, e é com esta promessa que nós convidamos todos os nossos ouvintes a revisitarem O Piano.

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2: E chegou agora o momento da habitual rubrica Nesta Semana A com João Santo. O destaque nesta edição vai para o filme Dunkirk. Dunkirk, se preferirem, assinado por Christopher Nolan, e de Christopher Nolan já temos o extraordinário Odisseia nos cinemas, um filme a não perder e sobre o qual iremos fazer aqui um especial Casablanca. Nós vamos agora ouvir o João Santo porque nos vai contar muito sobre Dunkirk.
3: Nesta semana há. Boa noite aos ouvintes da Rádio Porto Alegre. No episódio de hoje do Nesta Semana A, vamos falar de Dunkirk. Dunkirk, de 2019, é o drama bélico escrito, produzido e realizado por Christopher Nolan, que retrata a Operação Dynamo da Segunda Guerra Mundial, onde mais de 300 mil soldados aliados foram evacuados das praias francesas de Dunkerque no final de maio de 1940. Com um diálogo mínimo, Nolan procurou uma experiência cinematográfica ímpar, na qual cria o suspense através da fotografia e da música. O realizador idealizou o filme ainda em meados da década de 90, enquanto navegava pelo Canal da Mancha, inspirado pela evacuação de Dunkerque durante a Segunda Guerra Mundial. Considerando inicialmente uma abordagem improvisada, ele acabou por escrever um guião de 76 páginas em 2015, poucas relativamente aos seus outros trabalhos. O filme apresenta três perspectivas narrativas: a ação em terra, que durava uma semana, em mar, um dia, e no ar, por uma hora, enfatizando a narrativa visual em detrimento do diálogo e da história progressa. Nolan criou um efeito bola de neve, procurando interligar várias histórias ao longo do filme, contrastando a típica representação hollywoodesca de vitórias militares ao focar-se numa retirada envolvendo as forças franco-britânicas. Nolan adiou o projeto até adquirir experiência suficiente com filmes de ação de grande escala. Para retratar a perspectiva dos soldados na praia, evitou mostrar diretamente os soldados alemães, pondo o foco no contacto limitado sentido pelas tropas aliadas. Para refinar a sua visão, Christopher Nolan partilhou 11 filmes que o inspiraram com os membros da equipa, utilizando influências que vão desde filmes de guerra clássicos a thrillers de suspense. O consultor histórico Joshua Levine auxiliou na adaptação de Dunkirk para o argumento e partilhou histórias de veteranos que contribuíram para a profundidade emocional do filme. Antes de contactar a Warner Bros., a equipa de produção foi montada e a procura de locais foi iniciada. Nolan e o diretor de arte Nathan Crawley optaram por filmar em Dunkerque apesar dos obstáculos logísticos e iniciaram a pré-produção do filme em janeiro de 2016. A longa-metragem procurava um apelo visual contemporâneo com o apoio de Hoyt van Hoytima como o diretor de fotografia. Para garantir a precisão histórica, o figurinista Jeffrey Kurland confeccionou uniformes com um tecido personalizado, replicando estilos de 1940 e ajustando-os para mais de 1000 figurantes.

0: O processo de envelhecimento dos figurinos foi meticuloso, envolvendo semanas de trabalho para que parecessem devidamente desgastados. A construção do molho foi baseado em plantas originais, enquanto a areia de Dunkirk e os efeitos especiais do óleo e alcatrão foram utilizados para criar consistência narrativa com o cenário. As filmagens principais começaram a 23 de maio de 2016 em Dunkerque, para coincidir com as datas da evacuação propriamente dita e evitar o Dia da Bastilha. As filmagens estenderam-se por 4 semanas em Urk, na Holanda, uma semana em Swanage e Weymouth, no Reino Unido, e 2 semanas no Centro Interpretativo de Point Vincent, na Califórnia. Foram utilizados locais reais de Dunkerque para garantir a autenticidade, embora as cenas de rua tenham sido filmadas em Malo-les-Bains, devido à destruição causada pela guerra na própria Dunkerque. Os horários de filmagem foram influenciados pelas marés e pelas greves laborais em França, e para reduzir a dependência da computação gráfica, os adereços de cartão simularam um exército maior, enquanto os modelos à escala de aeronaves e navios reais aumentaram o realismo. O cenário do molho sofreu reparações frequentes devido às intempéries e os canhões de ar substituíram as cargas pirotécnicas proibidas. 6 mil figurantes foram recrutados em França, com as primeiras cenas filmadas no porto de Weymouth e as cenas finais na estação ferroviária Swanage. O estúdio Falls Lake da Universal Pictures em Los Angeles albergou cenários para as cenas interiores e exteriores do naufrágio do navio e do avião, filmadas com duplos num tanque de água. O diretor de fotografia e o coordenador marítimo, Neil Andrea, conseguiram quase 60 embarcações restauradas, incluindo o contra-torpedeiro aposentado da Marinha Francesa, que foi modificado para se assemelhar a um navio de guerra britânico. 3 navios desativados da Marinha Holandesa representaram diversas embarcações da Marinha Real Britânica. Foram utilizados modelos controlados por rádio para cenas de acidentes no Canal da Mancha, e o Museu Imperial da Guerra de Duxford forneceu os Spitfires com o proprietário Dan Friedkin a pilotar um deles. Foram ainda montadas câmaras IMAX especializadas nas aeronaves para takes aéreos, com maquetes e modelos adicionados empregues para as sequências de ação. As cenas de combate aéreo foram captadas por equipas posicionadas no aeródromo de Lee-on-Solan e no aeroporto de Lestade-Ardy e Loudun filmaram as cenas finais em cenários à beira de penhascos, com um contacto mínimo com outras pessoas. As filmagens terminaram a 2 de setembro de 2016, após 68 dias. O filme utilizou iluminação natural e uma combinação de película IMAX 65mm e película de grande formato 65mm. Incorporando um maior uso de película IMAX do que em qualquer um dos outros filmes anteriores de Nolan. Assim, o diálogo limitado permitiu que estas câmaras com o seu som característico fossem o formato principal de filmagem, criando uma experiência cinematográfica única no catálogo de Christopher Nolan. Termina mais um Nesta Semana A. Encontramo-nos na próxima edição. Até lá, boa noite e até breve.
1: Foi mais uma edição de Nesta Semana A com o João Santo. Destacou o filme Dunkerque de Christopher Nolan e nós vamos retomar aqui a viagem pela carreira de Sam Neill. Vamos agora parar no ano de 1990. O filme chamava-se The Hunt for the Red October, portanto A Caça ao Outubro Vermelho. No elenco, Sean Connery, Alec Baldwin, Sam Neill e Scott Glenn. Um fantástico elenco. Ora, este filme é baseado no best-seller de Tom Clancy, um filme de nervos que se desenrola nos

últimos tempos da Guerra Fria. A narrativa está centrada num comandante de um submarino nuclear soviético, interpretado por Sean Connery, que está a tentar desertar para o Ocidente com o apoio de um agente norte-americano. Ora, assinado por John McTiernan, que nós conhecemos muito bem de Assalto ao Arranha-Céus, por exemplo, ou de Básico, recebeu o Oscar de melhores efeitos sonoros e conseguiu ainda arrecadar duas nomeações nas categorias de melhor montagem e melhor som para os Oscars. Nós vamos também revisitar a banda sonora de A Caça ao Outubro Vermelho e vamos ouvir precisamente o tema principal, Hunt for the Red October.

0: E das telas para os bastidores, com mais uma edição de Atrás do Frame. Desta vez, Vanessa Cardoso e Floriana Polónio vão falar-nos sobre o eterno Shrek.
1: Boa noite, caros ouvintes da Rádio Porto Alegre. E sejam muito bem-vindos a mais um programa. Hoje é dedicado a um filme que marcou gerações e continua ainda a conquistar novos fãs. Divertido, intemporal e absolutamente memorável, falamos de Shrek, uma das animações mais icónicas do cinema.
2: Se nunca viu este filme, então talvez esteja na altura de perceber porque é que tanta gente continua a recomendá-lo. E se já viu, provavelmente sabe exatamente do que estou a falar. Quando digo que Shrek não é apenas um filme de animação para crianças, é um filme inteligente, cheio de humor, emoção, aventura e personagens inesquecíveis.
1: Lançado em 2001, baseado no livro Shrek, de William Steig, de 1990, Shrek revolucionou o mundo da animação. Na altura, muitos filmes de animação seguiam fórmulas muito clássicas. Heróis perfeitos, princesas impecáveis e vilões facilmente identificáveis. Mas Shrek veio virar tudo isso do avesso.
2: A história acompanha Shrek, um ogro que vive sozinho no seu pântano e que gosta da sua paz e tranquilidade. Ao contrário dos heróis tradicionais, ele não é bonito, elegante, nem propriamente simpático. É mal-humorado, bruto e prefere estar longe das pessoas. Mas é precisamente isso que o torna tão humano e tão fácil de compreender.
1: Tudo muda quando o seu pântano é invadido por criaturas de contos de fadas, expulsas pelo pequeno e arrogante Lord Farquaad. Para recuperar a sua casa, Shrek aceita uma missão: salvar a princesa Fiona, que está presa num castelo protegida por um dragão.
2: E é aqui que começa uma aventura absolutamente hilariante. Ao longo do caminho, Shrek conhece o Burro, uma personagem que se tornou uma das mais adoradas da história do cinema de animação. Falador, energético e completamente impossível de ignorar, o Burro traz uma energia cómica incrível ao filme. A dinâmica entre as duas personagens funciona de forma perfeita. Enquanto Shrek quer silêncio e distância, o Burro quer amizade, conversa e companhia.
1: Grande parte do humor do filme nasce exatamente desse contraste. Mas Shrek não vive apenas da comédia. O filme tem também uma mensagem muito importante e atual: a ideia de que ninguém deve ser julgado pela aparência.
2: Ao longo da história, percebemos que Shrek é muito mais sensível, inteligente e bondoso do que aquilo que as pessoas imaginam. E Fiona também esconde segredos que ajudam a desconstruir a ideia tradicional das princesas perfeitas. No fundo, Shrek mostra-nos que aquilo que realmente importa está no interior das pessoas. E esta mensagem é apresentada de uma forma leve, divertida e acessível para todas as idades.
1: Uma das grandes qualidades do filme é precisamente essa: a capacidade rara de agradar tanto a crianças como a adultos. As crianças divertem-se com as cenas de ação, com as personagens caricatas e as piadas visuais. Por sua vez, os adultos conseguem apreciar as referências inteligentes aos contos de fadas clássicos, as críticas ao culto das aparências e o humor mais subtil que acompanha toda a narrativa do filme. Aliás, muitas pessoas voltam a ver Shrek já adultas e descobrem piadas e detalhes que não tinham percebido quando eram mais novas.
2: Outro aspecto que merece destaque é a banda sonora. Quem é que não reconhece imediatamente músicas como All Star, dos Smash Mouth, ou I'm a Believer? A música em Shrek não serve apenas como acompanhamento, pois ajuda a criar momentos memoráveis e dá ainda mais personalidade ao filme.
1: Há cenas que ficaram eternizadas precisamente pela combinação entre imagem, humor e música. Além disso, o filme tem um ritmo excelente. Não existem momentos mortos nem partes aborrecidas. A narrativa avança sempre com energia, alternando entre humor, emoção e aventura.

0: forma muito equilibrada.
1: Visualmente, para a época, Shrek também foi revolucionário. A animação em computador estava a evoluir rapidamente e este filme conseguiu criar personagens expressivas, cenários detalhados e um mundo cheio de vida. Mesmo hoje, mais de 20 anos depois, continua a ser um filme agradável de se ver. Outro ponto importante é o impacto cultural que Shrek teve.
0: Não estamos apenas a falar de um sucesso de bilheteira. Estamos a falar de um fenómeno mundial. O filme ganhou o primeiro Oscar de melhor filme de animação da história da Academia. Abriu caminho para várias sequelas, videojogos, espetáculos

0: o gato das botas nas sequelas, o Pinóquio, o lobo mau vestido de avó, os três porquinhos. Praticamente todas as personagens deixaram marca.
1: Cada uma tem uma personalidade diferente, humor distinto e momentos marcantes. O mais interessante é que o filme brinca constantemente com os clichês dos contos de fadas. Em vez de apresentar um príncipe perfeito a salvar uma princesa indefesa, temos um ogre rabugento e uma princesa muito mais independente e surpreendente do que aparenta.
0: Esse tom irreverente foi uma das razões pelas quais Shrek se destacou tanto. O filme não teve medo de gozar com fórmulas antigas e apresentar algo diferente. E talvez seja exatamente por isso que continua tão atual.
1: Hoje em dia, o público valoriza personagens imperfeitas, histórias mais humanas e mensagens autênticas. E Shrek já fazia isso muito antes de viralizar. Para quem nunca viu o filme, esta é uma excelente oportunidade para descobrir um clássico moderno.
0: É um filme perfeito para ver em família, com amigos ou até sozinho numa tarde descontraída. Vai rir, emocionar-se e provavelmente acabar o filme com vontade de rever as sequelas. E para quem já conhece a história, rever Shrek é quase como reencontrar um velho amigo.
1: Há filmes que envelhecem mal, há filmes que são esquecidos rapidamente e depois há filmes como o Shrek, que atravessam gerações e continuam a fazer as pessoas rir. E isto acontece porque o filme tem alma. Tem personagens genuínas, humor inteligente e uma mensagem simples, mas impactante.
0: Num mundo onde muitas vezes somos pressionados a parecer perfeitos, Shrek lembra-nos que aquilo que nos torna diferentes pode ser exatamente aquilo que nos torna especiais. E essa é uma mensagem que nunca perde importância.
1: Por isso, caros ouvintes, se ainda não viram Shrek, fica aqui a recomendação. Deem uma oportunidade ao filme.
0: Preparem as pipocas, sentem-se confortavelmente e deixem-se entrar neste mundo louco de ogres, dragões, burros faladores e contos de fada completamente virados do avesso.
1: E se já conhecem o filme de trás para a frente, talvez esteja na altura de o rever. Porque há clássicos que nunca deixam de valer a pena. E Shrek é sem dúvida um deles.
0: Chegámos mais uma vez ao fim de uma edição. Obrigado por estarem desse lado e nunca se esqueçam. Só se vê bem com o coração. O essencial é invisível aos olhos. Citação de Saint-Exupéry no livro O Príncipezinho.
1: Fiquem bem e até uma próxima. Convosco esteve Floriana Polónio e Vanessa Cardoso, com Shrek.
0: Despedimos-nos de todos os ouvintes da Rádio Porto Alegre. Até ao próximo programa.
2: Foi mais uma edição de Atrás do Frame, desta vez com Vanessa Cardoso e Floriana Polónio, que dedicaram o seu olhar e a sua atenção ao fantástico Shrek. Nós também vamos recordar a fantástica banda sonora. Todos os nossos ouvintes vão reconhecer este tema. É um dos temas mais relevantes da banda sonora. É dos Smash Mouth e o tema é I'm a Believer.

E deixamos esta faixa bem animada do Smash Mouth e retomamos a viagem pela carreira de Sam Neill com um filme que é precisamente o oposto de tudo aquilo que nós encontramos no filme Shrek. Estamos em 1997 e o filme chama-se Event Horizon. A realização foi assinada por Paul Anderson e na vanguarda temos Lawrence Fishburne, Sam Neill e Kathleen Quinlan. Ora, vamos ter aqui um filme que conjuga o terror com a ficção científica, tem cenas verdadeiramente aterradoras e por isso, para quem gosta do género, é um filme que nós recomendamos vivamente. Uma fantástica interpretação de Sam Neill, que mais uma vez comprova a sua versatilidade. Ora, a nossa narrativa leva-nos até ao espaço, a bordo de uma estação espacial que está a orbitar a Terra. O Dr. William Weir, Sam Neill, acorda sobressaltado com um pesadelo com a sua falecida mulher, Claire, interpretada por Holly Chand. Ora, o problema é que a sua falecida mulher deixou a sua vida pelo suicídio e ele nunca conseguiu ultrapassar esta terrível faceta da sua caminhada existencial. Mas Claire não é o único pesadelo da sua vida. O mistério de Event Horizon é o protótipo da nave espacial que construiu para alcançar estrelas distantes e viu que desapareceu em 2040 sem deixar rastro, e é esse outro tema que o perturba. Agora, 7 anos depois do estranho desaparecimento da nave, um sinal automático de alerta indica que a Event Horizon reapareceu perto de Neptuno. Uma missão de salvamento é enviada para ajudar a tripulação. Enquanto procuram sobreviventes, os membros da missão de salvamento descobrem os terríveis segredos que esta nave está a esconder. E é precisamente com o enigma do horizonte, Event Horizon, que nós vamos retomar a carreira de Sam Neill. Vamos ficar com os opening credits de Michael Kamen e a faixa Orbital. Para os nossos ouvintes, fica aqui uma conexão musical que vai despertar certamente o vosso interesse e vai certamente criar já o imaginário para verem ou reverem o enigma do horizonte com Sam Neill.

Estimados ouvintes da Rádio Porto Alegre, chegamos ao fim de mais um Casa Blanca, programa dedicado ao cinema, a eterna sétima arte. Contamos com a colaboração de João Santo, Vanessa Cardoso e Floriana Polónio, produção de Tiago Neves e Mariana Pinho e a realização, como sempre, conduzida por Rui Anacleto. Hoje destacamos alguns dos principais filmes de Sam Neill, que nos deixou recentemente. Terminamos com um filme muito especial e que todos nós recordamos. Primeiro, recordamos a assinatura de Steven Spielberg. Vamos então até 1993, este fantástico realizador junta no elenco Sam Neill, Laura Dern, Jeff Goldblum, Richard Attenborough, Ariana Richards e muitos outros para ressuscitar os dinossauros num filme absolutamente deslumbrante, um dos maiores sucessos da história do cinema. Ora, John Hammond, um visionário e excêntrico milionário, tem a ideia de convidar dois paleontólogos, Alan Grant e Ellie Sattler, para avaliar as condições de segurança de um projeto fantástico que montou numa ilha isolada e muito remota. Graças à mais sofisticada tecnologia de clonagem, Hammond conseguiu ressuscitar uma série de dinossauros que integram um espetacular parque temático que é agora a mais deslumbrante perspectiva que se pode oferecer aos visitantes. Mas o problema é que antes de abrir ao público vai ser necessária uma visita experimental. Helm proporciona aos seus convidados precisamente essa visita, uma visita experimental, de forma a avaliar as condições de segurança. Ora, para além dos paleontólogos, o grupo de visitantes integra ainda outras personagens, mas apesar das medidas de segurança, uma série de acontecimentos infelizes vão colocar os visitantes à mercê dos dinossauros. Parque Jurássico, um dos maiores fenómenos de bilheteira da história do cinema, é mais uma vez uma realização fantástica de Steven Spielberg. Em 93, levou ao cinema o emocionante e fantástico best-seller de Michael Crichton. Ora, inspirado nesta combinação de aventuras, fantástico e ficção científica, ou seja, uma espécie de fusão entre os Salteadores da Arca Perdida, com um toque de Tubarão e de E.T., Spielberg conseguiu construir um filme que é uma conjugação de suspense cinematográfico juntamente com um deslumbrante jogo de efeitos visuais e de tecnologia,

justamente premiada com 3 Oscars pela Academia de Hollywood. Temos ainda que refletir neste filme sobre a própria temática do filme, os perigos do uso indevido da ciência e o poder incontrolável da natureza. Em suma, um grande filme de Spielberg, que de alguma forma também está ligado a King Kong e a todo o seu fascínio. E da sua banda sonora vamos retirar o seu tema principal, assinado pelo extraordinário John Williams. É com John Williams que nos despedimos. A todos os nossos ouvintes desejamos uma ótima noite, uma boa semana. Até ao próximo Casa Blanca, onde o cinema eterno nas asas do tempo sem fim.

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4: A Câmara de Sousela informou esta terça-feira que está a ser construído um parque eólico no concelho, composto por 7 aerogeradores com uma capacidade de produção de energia capaz de abastecer cerca de 29 mil casas. Elvas faz um balanço positivo do projeto Bairro Comercial Digital, um projeto que envolve já cerca de 130 empresas. Com 12.986 euros, Porto Alegre é o município com um rendimento mediano por sujeito passivo mais elevado do Alto Alentejo, segundo os últimos dados do Instituto Nacional de Estatística, referentes a 2024. A capital do Alto Alentejo ocupa assim o quinto lugar entre todos os municípios do Alentejo e supera a mediana nacional fixada em 12.316 euros. O maior festival de música clássica do país tem lugar em Marvão e vai muito além da música, afirmando-se cada vez mais como um evento âncora para a economia local. Vamos descobrir todos os pormenores numa reportagem da jornalista Carla Aguiar. Estes e outros temas para desenvolver assim no RP Jornal, a seguir a um breve bloco de comerciais. Até já.
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3: Cerca de 130 empresas do Centro Histórico de Elvas estão envolvidas num projeto de um bairro comercial digital, iniciativa que foi lançada em 2024 e que tem colhido resultados positivos. A iniciativa, promovida pelo município e pela Associação Empresarial de Elvas, é financiada pelo Plano de Recuperação e Resiliência, contando com um investimento a rondar 1 milhão de euros, financiado pelo Plano de Recuperação e Resiliência, o PRR. Ora, em declarações à Rádio Porto Alegre, o vice-presidente da Câmara de Elvas, Nuno Mocinha, explicou que este projeto leva tempo a introduzir-se no terreno, tendo a implementação de MAPs com internet ou a modernização do parque de estacionamento subterrâneo situado naquela zona com 5G sido o mais fácil. O mais difícil do projeto e que já está também implementado no terreno foi a criação de um marketplace, ou seja, o comércio digital, colocar o comércio tradicional a vender também a nível das plataformas eletrónicas.
4: Isto é um projeto que, como se sabe, leva tempo a introduzir-se, a realizar-se. Não, o mais fácil são as coisas físicas, digamos que arranjar o parque de estacionamento subterrâneo, ou embelezar a Rua da Feira e a Rua de Alcaminho, ou pôr uns mupis ou um outdoor, é o mais simples. O mais difícil foi um grande repto que este projeto tinha, chamado Marketplace, ou seja, para aqueles que estão pouco familiarizados com isto, é o comércio digital, ou seja, é pôr o nosso comércio mais tradicional a vender também a nível das plataformas eletrónicas. E essa parte é uma parte que requer, inclusive, é um acompanhamento futuro, ou seja, é uma parte que nunca está terminada, requer agora aqui o acompanhamento por parte da Associação Empresarial de Elvas, que foi nosso parceiro neste projeto e que envolve neste momento cerca de 130 empresas / empresários. O que quer dizer que este projeto chegou a cerca de 130 empresas situadas dentro desta área que está delimitada, como sabe, no Centro Histórico. O que é que nós queremos para o futuro? É assegurar que este projeto tenha continuidade e daí hoje assina-se um protocolo com a Associação Empresarial em que a Câmara basicamente financia aquilo que é a parte dos custos inerentes à continuidade deste projeto. Para já este protocolo tem a duração até ao final do ano, embora ele seja renovável automaticamente se não for denunciado por nenhuma das partes por mais 6 meses e assim sucessivamente. E aquilo que se pretende é consolidar o marketplace e consolidar o bairro comercial e a partir daí poder-o estender a outras artérias que ele não engloba neste momento. Daí que pode-se dizer que é um saldo positivo. Há comerciantes que já conseguem vender através da internet, depois temos aqui uns cacifos onde no fundo as encomendas podem ser levantadas por quem as encomenda se quiser levantar no próprio centro histórico, quer dizer que não se tem que deslocar ao estabelecimento e temos estado a ter resultados bastante positivos a esse nível. Embora, como sabe, é um projeto que está no início e requer também aqui alguma assistência por parte de quem o gere, neste caso a Associação Empresarial, e em estreita colaboração com os empresários.
3: Este projeto arrancou em 2024, é para continuar no futuro, segundo um protocolo celebrado entre o município e também a Associação Empresarial de Elvas. Com 12.986 euros, Porto Alegre é o município com o rendimento mediano por sujeito passivo mais elevado do Alto Alentejo, segundo os últimos dados do Instituto Nacional de Estatística referentes a 2024. A capital do Alto Alentejo ocupa o 5º lugar entre todos os municípios do Alentejo e supera a mediana nacional fixada em 12.000.

0: 316 euros. Em declarações à Rádio Porto Alegre, a presidente do município, Firmelinda Carvalho, sublinhou que esta é uma boa notícia e lembrou que não é a primeira vez que o concelho surge bem classificado nesta análise do Instituto Nacional de Estatística.
1: Obviamente que é uma boa notícia, não é? Nós gostamos sempre quando se fala de Porto Alegre pela positiva. Portanto, isto é, são itens e resultados que são analisados por entidades independentes. Não é a primeira vez que Porto Alegre fica, digamos, bem classificada nesta análise, porque nós às vezes é importante que as pessoas saibam e conheçam com clareza qual é a dinâmica económica do nosso concelho. E aí, portanto, os números são o que são, há uma média nacional, Porto Alegre está um pouco acima dessa média nacional, em termos de, digamos que é rendimento líquido per capita, portanto, por cada pessoa, cada porto-alegrense, declarado, não é? O rendimento declarado, e que é acima de outros municípios, de todos os municípios do distrito, e obviamente que isso nos deixa positivos, nos deixa satisfeitos, não é? Porque é de facto uma boa notícia e são valores positivos. Se estivéssemos em último, era algo que nos iria preocupar, era sinónimo de que a dinâmica económica não era boa comparada com os outros municípios. Neste caso, portanto, os números falam por si e obviamente que estamos satisfeitos, até mesmo quando se compara, e nós até colocámos o gráfico de todo o Alentejo, para que se perceba também, não só a nível do distrito, como nos posicionamos, lideramos, mas no Alentejo qual é a nossa posição, e que também estamos bem posicionados no Alentejo inteiro.
0: No que diz respeito à classificação dos municípios do distrito de Porto Alegre, entre os 47 concelhos que compõem todo o Alentejo, Porto Alegre ocupa a 5ª posição, seguindo-se depois Campo Maior no 8º lugar. Numa lista liderada por Évora, Castelo de Vida, o 3º concelho do distrito de Porto Alegre, a surgir no índice, em 11º lugar, seguindo-se Elvas na 15ª posição e Arronches na 20ª posição. Já Alter do Chão surge na 25ª posição, Nisa em 26, Crato em 27º, surgindo depois Avisa em 29º e Marvão em 30º. Em 32º surge Fronteira, em 33º Monforte e em 34º Gavião e em 40º lugar o concelho de Ponte de Sor. Por último, Sozelo ocupa o 41º lugar entre os 47 municípios do Alentejo. A Câmara Municipal de Sozelo informou esta terça-feira que está a ser construído um parque eólico no concelho, composto por 7 aerogeradores, com uma capacidade de produção de energia capaz de abastecer cerca de 29 mil casas de Inês Birlo.
2: Em comunicado, é explicado que o parque eólico da Nortada é um projeto de produção de energia elétrica renovável, composto por 7 aerogeradores de 4,5 megawatts cada, totalizando uma potência instalada de 31,5 megawatts. Quando entrar em operação, durante o ano 2027, o Parque Eólico da Nortada produzirá, segundo o município, cerca de 90 gigawatts-hora de eletricidade renovável por ano, energia suficiente para abastecer aproximadamente 29 mil habitações. Esta produção permitirá evitar a emissão de cerca de 33 mil toneladas de dióxido de carbono equivalente por ano, constituindo um contributo relevante para a descarbonização da região e para o cumprimento das metas ambientais nacionais. Para a Câmara de Sozelo, a par do impacto positivo para a transição energética, o projeto traz benefícios económicos diretos e indiretos para o concelho. O município indica também que a sociedade promotora do projeto será sediada em Sozelo, reforçando a ligação do projeto ao território. No comunicado pode ainda ler-se que, adicionalmente, o projeto gerará impactos positivos ao nível da dinamização da economia local durante as fases de construção e operação, da melhoria de troços da rede viária existente e da implementação de um programa de envolvimento com as comunidades locais.
0: Por último, a Câmara de Sozelo revela que este programa incluirá a atribuição de bolsas de estudo de mestrado ao longo de todo o período de operação do projeto. O novo presidente do Centro de Bem-Estar Social do Reguengo, João Carlos Laranjo, espera arrancar o mandato com o objetivo de reforçar as respostas sociais e avançar com a construção de um lar para idosos na freguesia. O novo dirigente eleito no passado dia 21 de julho disse que a instituição atravessa uma fase exigente marcada por algumas limitações nas respostas prestadas à população, nomeadamente ao nível do apoio domiciliário aos fins de semana, uma situação que pretende inverter ao longo do seu mandato. Em declarações à Rádio Porto Alegre, João Carlos Laranjo explicou que aceitou assumir

0: A liderança da instituição por considerar que este é um momento decisivo para o futuro do Centro de Bem-Estar.
1: Portanto, eu aceitei o convite para liderar esta candidatura por considerar que este era um momento decisivo para o futuro da instituição. Também só aceitei este desafio porque estive na origem da entrada em funcionamento desta instituição, com as suas primeiras respostas sociais, depois de domiciliar e centro-dia. Quando os assediados já perceberam que o centro corria o risco de encerrar, e de ser integrado noutra instituição, fui desafiado a liderar uma lista para evitar esse cenário. Após uma reflexão profunda, decidi aceitar. O Centro de Bem-Estar e Social de Borrengo atravessa uma fase muito exigente, saliente que atualmente já não se consegue assegurar o serviço de apoio domiciliar e centro de dia aos fins de semana, situação que considero preocupante e que pretendo inverter. O grande objetivo deste mandato vai muito além da recuperação da atividade existente. Assumo que o meu maior sonho e de todos os membros dos órgãos sociais é construir uma estrutura residencial para idosos no Reguengo. A freguesia do Reguengo é a única freguesia do concelho de Porto Alegre que não dispõe de uma estrutura para idosos. Reconheço que será um projeto exigente, repleto de dificuldades. Sei que será um caminho difícil e que surgirão muitos obstáculos. Mas este é o meu sonho, dotar o Reguengo de uma ERPI que permita aos idosos permanecerem na sua terra, junto às suas famílias e da comunidade. Portanto, temos uma estrutura, já temos um terreno, temos um projeto feito, só nos falta o financiamento para a obra. Neste mandato, a primeira coisa, olha, é, a caldeira está sempre a avariar, temos que comprar uma caldeira. As janelas estão todas podres. Os sofás onde os utentes estão sentados são do século passado. Temos falta de pessoal. A única coisa que temos boa é a frota de automóvel. E, portanto, vou lutar para que isso não ocorra.
0: Segundo o dirigente, o principal objetivo do mandato passa pela construção de uma estrutura residencial para pessoas idosas, uma ERPI. Uma resposta, assim, há muito esperada no Reguengo, a única freguesia do concelho de Porto Alegre sem um lar para idosos. O maior festival de música clássica do país tem lugar em Marvão e vai muito além da música, afirmando-se cada vez mais como um evento âncora para a economia local. A reportagem é da jornalista Carla Aguiar.
2: O Festival Internacional de Música de Marvão, o FIM, que cumpre em 2026 a 12ª edição, cresceu de 2 para 10 dias e o público passou das centenas para os milhares, a decorrer até domingo. O festival, que aproveita os cenários naturais e o património edificado para dar palco a músicos de todo o mundo, transforma a vila num lugar de sons e partilha cultural. Catarina Buxo, vice-presidente da Associação Marvão Music, que promove o FIM, destacou o crescimento rápido do festival e o impacto económico bem visível na Vila Alentejana.
3: Sendo Marvão uma terra pequena, muda completamente a atmosfera da vila. E nós vamos pelas ruas e ouvimos os músicos a ensaiar, ouvimos sempre um violino a tocar ou alguém a cantar. Portanto, o ambiente da vila muda muito. Mas é claro que já são 12 anos e as coisas têm crescido, não é? Se nos lembrarmos da primeira edição, foi apenas um fim de semana, que enfim, foram algumas centenas de pessoas. E agora, na 12ª edição, já estamos com milhares. Portanto, houve uma evolução em todos os aspectos, desde produção, logística, o próprio conjunto de espetáculos, o impacto que teve na vila, em termos económicos e tudo mais. Portanto, houve um crescimento rápido. O Festival de Marvão tornou-se no maior festival de música clássica de Portugal. Portanto, é algo que realmente, para uma vila com estas características, e o lugar inusitado onde decorre, é algo excepcional.
2: Para a dirigente, o setor imobiliário é um dos que tem beneficiado com a realização do festival, dando como exemplo o facto do maestro e fundador do FIM, Christoph Poppen, ter adquirido uma casa na vila logo na primeira edição do evento.
3: Mas o maior exemplo destas situações é o próprio maestro Poppen. No primeiro ano do festival, já cá tinha uma casa. E, portanto, isso mostra que há muito neste festival que é mesmo derivado de as pessoas se apaixonarem pelo sítio. Não só por ouvir aqui música, mas por pensarem que isto é mesmo um sítio diferente e mágico. E, portanto, vale a pena apostar mais aqui, e o imobiliário é uma dessas áreas.
2: também empresária e proprietária da

0: Mercearia de Marvão, disse ainda que os produtos regionais, como o vinho, o azeite e os produtos à base de castanha, estão entre os mais procurados pelos visitantes.
1: Vou destacar três produtos que têm sempre muita saída e porque são produtos muito bons no Alentejo em geral e que aqui em Marvão têm características diferentes. O primeiro é o vinho. É claro que o vinho de Marvão, que eu só tenho vinho do Parque Natural, ou seja, Porto Alegre, Castelo de Vida, Roncho e Marvão. É um vinho alentejano, mas é um vinho alentejano de altitude. Isso faz diferença. E nesta altura que está verão e as pessoas procuram um vinho branco mais fresco, ai, o vinho de altitude faz muita diferença, portanto vende muito bem. O segundo é o azeite. O azeite também é algo que aqui o azeite da azeitona galega tem um sabor, não é? E uma intensidade que não é exatamente igual no resto do Alentejo ou em outras regiões. E portanto, como as pessoas experimentam nos restaurantes, depois procuram, tem aí aquele azeite da azeitona galega? Sim, sim, claro que temos. E depois temos as marcas daqui de Marvão. O terceiro, e isso já não é tanto, não é toda a gente, como o azeite e o vinho, mas são os produtos de castanha. Porque lá está, é um Alentejo diferente. É um Alentejo em que à noite, nos concertos, faz frio. Apesar de durante o dia estar em 40 graus. E depois tem a castanha, tem a cereja, tem a maçã brava de esmolfo. E depois isso deriva para uma grande quantidade de produtos regionais que têm interesse.
0: No ramo da hotelaria e restauração, Jorge Rosado disse que o FIME é o evento mais importante para a economia local e fundamental para o desenvolvimento, não só de Marvão, mas também para os concelhos limítrofes de Castelo de Vide e Porto Alegre.
2: Consideramos que é o evento mais importante do ponto de vista da economia que gera para todo o concelho de Marvão e traz a Marvão muito público de todo o mundo e público com muito poder de compra que durante 12 dias assistem aqui a concertos e Marvão torna-se uma vila onde se respira música, onde se respira cultura e portanto este evento é fundamental para o desenvolvimento não só de Marvão mas também dos concelhos limites de Porto Alegre e Castelo Vide. É uma grande operação logística, nós temos cerca de 65 pessoas a trabalhar dentro do Castelo de Marvão, entre a parte dos hotéis, dos restaurantes, da cafetaria, temos uma estrutura muito grande e muito alinhada já, porque são 12 edições, sabemos quais são as dinâmicas dos públicos, os tempos, quando chegam, o que pretendem, e portanto aquilo que sentimos hoje, e é fantástico, é as pessoas automaticamente ao saírem já querem marcar no próximo ano, já querem reservar para as próximas edições, e isso nota aquilo que é o patamar de qualidade que nós estamos a dar de serviço e que corresponde àquilo que as pessoas pretendem ouvir para Marvão.
0: Jorge Rosado deixou ainda um convite ao auditório da Rádio Porto Alegre para que participem no festival, desmistificando a ideia de que a música clássica é mais elitista.
2: Eu acho que o vosso auditório merece vir a Marvão. As pessoas que ouvem a Rádio Porto Alegre, por vezes nós achamos que a música clássica é mais elitista e essa é uma mensagem que quero deixar. Eu pessoalmente também não era apreciador de música clássica, mas o que estamos a falar é de música num monumento, num castelo. E toda essa envolvente é uma experiência única. Eu ontem vi muita gente de Porto Alegre, muita gente da região. Nós começamos o festival e em 300 pessoas havia 40 ou 50 de Marvão, Castelo Vido, Porto Alegre, Ponte Sor, Elvas. Hoje nós temos um auditório que se calhar 40% do auditório também são pessoas da região. Portanto, a mensagem que eu quero deixar aos ouvintes da Rádio Porto Alegre é que venham até Marvão, venham experimentar mesmo que não gostem de música clássica ou que acham que não gostam como eu e façam esse trabalho, façam esse esforço porque de facto vale muito a pena e eu sinto as pessoas verdadeiramente felizes quando saem de Marvão.
0: Para além da música, o festival integra um programa que inclui visitas guiadas e aulas de desenho. Mariana Van Uden, uma das alunas das aulas de desenho, explica a experiência que cativou um grupo de amigos de Lisboa que há 3 anos dedicam parte do seu tempo a pintar Marvão e o FIME.
3: Nós todos os dias temos aulas das 10 à 1, tivemos que inscrever previamente e há 3 anos nós viemos cá para o Festival de Música e percebemos que havia estas aulas que criam um ambiente muito especial para se viver a experiência do festival, porque além de estar a ter a experiência musical e esta criatividade que está aqui em todo lado à nossa volta, temos a possibilidade também nós nos expressarmos de alguma forma

interagindo com a beleza local incrível, natural, mas também a arquitetura autóctone tão inspiradora, em conjunto com esta influência internacional da música clássica. Portanto, às vezes vamos para dentro das igrejas enquanto os músicos estão a ensaiar e vamos fazer desenhos do interior das igrejas enquanto ouvimos os ensaios, que é uma experiência assim muito bonita. Outras vezes vamos lá para fora e tentar apanhar estas tonalidades todas dos céus, dos montes ao longe, que é lindo também, com os passarinhos a cantar. Essa é uma experiência única e nós temos gostado imenso. Vimos com um grupo de amigos todos os anos de Lisboa.

0: à cantina do festival, no Centro Cultural de Marvão, onde encontramos a chefe Jacinta Oliveira, que há uma década tenta agradar a todos os gostos. Jacinta reconhece que o trabalho é cansativo e, simultaneamente, confessa que, no final, a equipa fica de coração cheio.
1: Somos 7 pessoas na cozinha. É muita gente e a gente nunca sabe com quem pode contar para comer. É fazer de comer para toda a gente, mas não sabemos quem vem nem quem não vem. Levamos comida para, pronto, para veganos, para vegetarianos, para toda a gente, mas depois toda a gente come do mesmo. Há sempre sopa, segundo e várias coisas, muitas coisas.
2: Em média, quantas refeições são servidas?
1: Sei lá, umas vezes é 78, outras vezes é 80, outras vezes é 50, é assim, vai sendo assim. Há muitos anos que eu estou à frente da cantina, há muitos anos mesmo, desde que o festival começou, talvez os primeiros 2 anos é que eu não vi, mas de resto, depois o terceiro ano não fui ativa a liderar, foi o chefe Diogo, e depois a seguir já fui sempre eu.
2: Há assim histórias que queira também relatar nesta sua trajetória de volta dos tachos com o Festival Internacional de Música de Marvão?
1: Não, as histórias que há, e às vezes a gente vê tanta gente e estamos sempre aflitos com o comer que não chega, e temos que correr e vai mais isto, mais aquilo, tem que ser assim, temos que ter sempre um plano B. E ficamos aflitas, pronto, mas não, corre sempre tudo bem.
2: E são várias as nacionalidades representadas aí na sua cantina?
1: Muitas, que a gente nem sequer sabe. Gosto, pronto, isto é bom, e é muito bom para Marvão, o festival. Acho que o festival é muito importante em Marvão, porque toda a gente adora, eu acho que sim, toda a gente gosta e a gente também gosta. A gente na cantina, aqui na cantina também todas nos damos bem e fazemos sempre festa. Ao fim e ao cabo a gente fica muito cansada, porque a gente há 15 dias estamos a trabalhar e é cansativo, mas quando é ao fim, olha, pronto, já acabou. E ficamos de coração cheio, estamos sempre contentes e os chefes também estão.
0: Este ano são cerca de 320 os músicos que participam no festival, com concertos no pátio e na cisterna do Castelo de Marvão e, à semelhança de edições anteriores, nas ruínas romanas de Amaia.
3: A edição de 2026 do Festival Internacional de Música de Marvão começou no dia 24 de julho e decorrerá até ao próximo domingo.
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